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0: 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As notícias do governo federal que movimentaram o país no dia de hoje.
1: Olá, boa noite.
2: Boa noite para você que nos acompanha em todo o país.
1: Sexta-feira, 7 de agosto de 2026.
2: E vamos ao destaque do dia.
1: 20 anos da Lei Maria da Penha.
2: Marco legal brasileiro de prevenção e enfrentamento à violência doméstica e familiar contra as mulheres.
1: Ao longo de duas décadas, a legislação foi aperfeiçoada para ampliar os mecanismos de proteção. Márcia Fernandes.
3: Além dos mecanismos para responsabilizar os criminosos, a lei criou medidas protetivas para as mulheres, como o afastamento do agressor do lar e a proibição de aproximação da vítima.
2: Alerta de desmatamento na Amazônia e no Cerrado teve redução em agosto de 2025 a julho de 2026.
1: Os dados são do DETER, Sistema de Detecção de Desmatamento em Tempo Real. Gabriela Noronha.
4: Por meio de imagens de satélites, os dados do DETER produzem alertas diários para orientar ações de fiscalização e controle do desmatamento.
2: Campanha de multivacinação.
1: Está na hora de atualizar a caderneta de crianças e adolescentes menores de 15 anos. Luana Karen.
5: Entre as doenças prevenidas pela vacinação estão tuberculose, hepatites A e B, poliomielite, rotavírus, pneumonia.

0: pneumonias e meningites.
1: Hoje, na apresentação da Voz do Brasil, Nazi Brum e Mariana Jungmann.
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2: Hoje, quando a lei batizada com o meu nome completa 20 anos, eu gostaria de fazer algo diferente. Gostaria de falar com você como quem escreve uma carta ao Brasil.
1: Essa é Maria da Penha, farmacêutica cearense de 81 anos.
2: Há 43 anos, minha vida mudou para sempre. Eu sofri uma tentativa de feminicídio que me deixou paraplégica. Eu lutei 19 anos e 6 meses para que o meu agressor fosse responsabilizado. Uma espera que nenhuma mulher deveria enfrentar. Ao longo desse caminho, ouvi muitas vezes que eu deveria desistir, mas eu não podia desistir, porque aos poucos eu entendi que aquela história não era só minha. Ela representava a realidade de milhares de mulheres brasileiras e quando buscavam proteção, encontravam silêncio, descrédito e omissão. E agora eu gostaria de convidar você a fazer uma reflexão. Você já parou para pensar como estaria o Brasil hoje se não tivesse na Lei Maria da Penha?
0: 20 anos depois de promulgada a lei, a história de Maria da Penha é reconhecida internacionalmente.
1: E abriu portas para que outras mulheres lutassem contra a violência doméstica.
0: Além de punir a violência física, a Lei Maria da Penha também ampliou o olhar sobre outros tipos de agressão.
1: Violência psicológica, patrimonial e sexual, por exemplo, foram reconhecidas com a lei criada há 2 décadas.
0: Vamos saber mais detalhes sobre a lei na reportagem de Márcia Fernandes.
3: Uma história de violência que marcou a vida de uma mulher e resultou na lei que hoje ampara outras vítimas. Nos anos 80, Maria da Penha sofreu 2 tentativas de homicídio pelo então marido. Na primeira, ele atirou contra as costas dela, o que a deixou paraplégica. Ele não assumiu a autoria do crime e alegou ter sido um assalto. Algum tempo depois, tentou eletrocutá-la. O caso virou uma longa batalha judicial que durou cerca de 20 anos e foi parar na Comissão Interamericana de Direitos Humanos, que reconheceu a negligência do Estado brasileiro diante da violência doméstica. Maria da Penha tornou-se uma das principais defensoras dos direitos das mulheres no Brasil e deu nome a uma lei. Ela destaca a importância dessa lei na proteção às mulheres.
2: Ao longo dessas 2 décadas, milhões de mulheres romperam o silêncio, encontraram proteção, tiveram acesso à justiça, salvaram suas vidas. É como eu costumo dizer, a Lei Maria da Penha veio para resgatar a dignidade da mulher brasileira.
3: Já a advogada e doutora em Direito Público, Daniela Portugal, comenta que a lei, criada em 2006, mudou a forma de tratar a violência doméstica no país.
4: Durante muito tempo, acreditamos que a violência contra a mulher seria somente a violência física. E a gente passa a ter uma consciência maior para outras formas de violência que são expressamente referidas na lei, como é o caso da violência patrimonial, da violência sexual, a violência moral, a violência psicológica.
3: A Lei Maria da Penha vale para casos ocorridos na unidade doméstica, no âmbito familiar e em qualquer relação íntima de afeto, mesmo sem convivência. Além dos mecanismos para responsabilizar os criminosos, a lei criou medidas protetivas para as mulheres, como o afastamento do agressor do lar e a proibição de aproximação da vítima. O atendimento às mulheres em situação de violência também foi ampliado. A lei determina ainda que União, estados e municípios atuem de forma integrada para prevenir violências por meio de campanhas e atendimento policial especializado. A vítima tem direito a atendimento prioritário no SUS, na segurança pública e assistência jurídica. Leila Linhares é coordenadora da ONG Sépia, organização voltada para o fortalecimento da cidadania de grupos como as mulheres. Ela destaca o legado da Lei Maria da Penha.
5: Então é uma grande vitória esse legado de tirar da cultura a ideia de que violência contra as mulheres é um assunto privado e que o Estado não deve se intrometer.
3: Se você é vítima de violência doméstica ou conhece alguém nessa situação, procure uma delegacia de defesa da mulher ou qualquer delegacia. Busque também as orientações do Ligue 180 de atendimento à mulher. Em situações de emergência, a indicação é ligar para a polícia no número 190. Reportagem Márcia Fernandes.

0: A partir da Lei Maria da Penha, além da prisão e condenação de agressores, foram desenvolvidas políticas públicas para a proteção da integridade física, psicológica e patrimonial das mulheres.
1: Nós conversamos com a Secretária Nacional de Enfrentamento à Violência contra Mulheres, Estela Bezerra, sobre os avanços da lei e os desafios que ainda restam. Acompanhe. Secretária, muito bem-vinda à Voz do Brasil, um prazer ter a senhora conosco novamente. 20 anos da Lei Maria da Penha, né? Queria que a senhora começasse destacando então pra gente quais foram as principais mudanças e os avanços promovidos pela lei.
2: Mariana, a alegria minha de estar aqui novamente. A Lei Maria da Penha, que completa 20 anos, é uma lei que tira o Brasil da omissão à violência contra as mulheres, né? E que muda uma percepção cultural muito forte e que era danosa para metade da nossa população, que são as mulheres. Antes da Lei Maria da Penha, a cultura era quem em briga de marido e mulher ninguém mete a colher, e essa não intromissão do Estado fazia com que mulheres fossem executadas, e ainda em muitas situações, como no crime do Dock Street, né, ter um argumento da mulher honesta e da morte em defesa da honra, do assassinato em defesa da honra. Então, esse tipo de modelo de civilidade, ele não era sustentável. O Estado brasileiro, ele é denunciado, né, na Comissão Interamericana de Direitos Humanos por conta do crime, da tentativa de crime de homicídio contra Maria da Penha, ali em Fortaleza, uma bioquímica, três tentativas, e o Tribunal de Justiça local se omite de fazer uma sentença justa. E aí o Estado brasileiro é condenado, e nesses 20 anos a gente vem avançando muito, mas encontrando novos desafios, que são as novas formas de expressão de violência contra as mulheres.
1: Ou seja, antes da lei, essa ideia de que em briga de marido e mulher ninguém mete a colher, ela ia até o judiciário mesmo, né? Ou seja, o próprio poder judiciário, o próprio Estado brasileiro encarava a violência doméstica como uma coisa da esfera privada do casamento, né?
2: Reprovava, não reprovava o agressor e ainda justificava, porque ele estava defendendo a própria honra, julgando a mulher, penalizando a mulher. Quem assiste ainda tem pelo YouTube os argumentos que eram utilizados no tribunal, dizendo que aquela mulher pediu para morrer.
1: Agora, ao longo desses 20 anos, secretária, a lei passou também por aperfeiçoamentos, novas discussões no Congresso, ela foi sendo modificada, né? O que a senhora destacaria como os aprendizados trazidos pela Lei Maria da Penha, da Penha, em relação ao enfrentamento da violência contra a mulher?
2: Olha, a lei é muito completa. A lei, na medida em que ela foi, ela surge dessa penalização. O Estado brasileiro, anteriormente, na Convenção de Belém do Pará, que aconteceu aqui no Brasil, se obrigou a criar uma legislação, mas só em 2005, quando houve, 2004, quando houve a primeira primeira Conferência Nacional das Mulheres, saíram dois primeiros pedidos daquela conferência. Primeiro, a sanção da Lei Maria da Penha. Segundo, a criação de um programa de enfrentamento à violência contra as mulheres. Isso ali em 2004, 2005, 2006, o governo federal encaminhou a lei para o Congresso, ela foi aprovada. De lá para cá, ela teve muitas ameaças. Em 2012, a PGR encaminhou para o Supremo Tribunal Federal uma AD, para poder o Supremo Tribunal Federal dizer que não existia inconstitucionalidade da lei. Recentemente, Maria da Penha, através de uma plataforma de informação, que é o Brasil Paralelo, eles tentaram desqualificar novamente Maria da Penha. Então, durante esses 20 anos, a lei também foi muito atacada, além de aperfeiçoada. Primeiro ativo dessa lei, ela fez com que o sistema de justiça criasse a vara de violência doméstica. Ela fez com que ampliasse as redes de delegacias especializadas das mulheres. Ela fez com que a gente ampliasse os mecanismos de acolhimento e de apoio à mulher. Então, Casa Abrigo, Centro de Referência, Casa da Mulher Brasileira, vem tudo na esteira dessa lei. Qual o nosso maior desafio no momento? A lei saiu de entender que violência da mulher era agressão física e assassinato, e passou a abordar violência moral, violência patrimonial, violência psicológica. Recentemente assimilou a violência vicária, né? A ela também, essa é um mecanismo. Ela também fez com que

0: as medidas protetivas de urgência fossem criadas, não existia medida protetiva que afastava o agressor do ambiente da mulher vítima de violência e ao mesmo tempo que fazia com que aquela mulher tivesse um tipo de acompanhamento e monitoramento da segurança pública para que não seja vítima de feminicídio. Então, todos esses mecanismos são inovações da Lei Maria da Penha, que foi considerada na ONU durante muitos anos, ela é a terceira lei com maior aperfeiçoamento. O que ainda não implantamos da lei? Não implantamos devidamente os mecanismos de prevenção. Agora, no ano de 2026, em março desse ano, o Ministério das Mulheres com o Ministério da Educação editou uma portaria para regulamentar a Lei 14.164, que leva à escola o tema do enfrentamento à violência contra as mulheres, e esta portaria encontra-se em processo de implementação no Conselho Nacional de Educação, e agora em outubro, porque é o prazo que as comissões têm, entregará o resultado de como isso será implantado do ensino fundamental, passando pelo ensino fundamental, médio, até o ensino universitário.
1: Só para a gente explicar aqui para o ouvinte, né? Violência vicária, que a secretária mencionou, é quando o agressor usa um familiar, geralmente os filhos, para atingir a mulher, muitas vezes matando, para causar sofrimento, então, à mulher. Agora, secretária, para a gente encerrar e para celebrar a data, o Ministério das Mulheres está promovendo aí o Agosto Lilás, né? O que está sendo, então, promovido esse mês?
0: Olha, tem uma vedação aí por conta do período eleitoral, mas a violência contra a mulher é considerada uma atividade de interesse público. Então, além das várias ações de divulgação do 180, nós estamos realizando conjuntamente com o Conselho Nacional do Ministério Público, o CNJ e os estados brasileiros. Aí vai, hoje mesmo eu viajo para Belo Horizonte, onde junto com a Defensoria e o Ministério Público, o Ministério das Mulheres vai estar realizando um seminário. Nós temos a nossa ministra viajando o Brasil inteiro, mas nossa principal atividade para o Agosto Lilás são formações dirigidas a operadores de segurança pública e operadores de direito, para que a gente fortaleça o acesso à justiça. Então, o Ministério da Justiça, o Ministério das Mulheres tem estabelecido no estado como um todo atividades de formação dirigida à Polícia Militar, Polícia Civil, para operacionalizar a Lei Maria da Penha, para atualizar a Lei Maria da Penha, e ao mesmo tempo nós estamos apoiando os estados a partir das organizações, as secretarias estaduais das mulheres dos estados, para que essa agenda ela não só visibilize, mas ela apoie aquilo que a gente chamava de Operação Chamar e passou a ser Operação Mulher Segura. A Operação Chamar acontecia só em agosto, tem um mutirão de mandatos de fazer efetivar e efetivar os mandados de busca, apreensão e prisão, que é aquilo que tem resultado numa diminuição do feminicídio. Nós hoje podemos celebrar porque a quantidade de registro de feminicídios ocorridos nesse primeiro semestre, em comparação ao primeiro semestre de 2025, nós conseguimos uma redução de 2,5. É uma redução ainda pequena, ainda tímida, mas isso significa que 19 mulheres deixaram de ser executadas. E a gente tem aí o desafio de avançar nos estados, na região Centro-Oeste, Sul e Sudeste. A região Norte e Nordeste baixaram vertiginosamente os indicadores de feminicídio.
1: Muito bem, nós conversamos com Estela Bezerra, secretária nacional de enfrentamento à violência contra as mulheres. Secretária, muito obrigada pela sua participação na Voz do Brasil mais uma vez.
0: Obrigada a você, Mariana, e obrigada também por tornar esse tema tão necessário e tão presente no cotidiano, na memória, na audição da população brasileira.
2: Oportunidades para mulheres que buscam qualificação.
1: Estão abertas as inscrições para 70 cursos de educação profissional e tecnológica durante o mês de agosto.
2: As capacitações são presenciais e distribuídas em 24 estados e com oferta de 8.000 vagas no total.
1: Os cursos abrangem áreas como administração, gastronomia, logística, saúde, beleza e turismo.
2: A ação prioriza mulheres acima de 16 anos em situação de vulnerabilidade social ou com baixa escolaridade.
1: Todas as informações estão disponíveis em gov.br/mec.
2: Foi registrada a queda de 37% nos alertas de desmatamento na Amazônia desde agosto do ano passado.
1: No Cerrado, o número de alertas recuou 7,8%.
2: Os dados foram divulgados hoje pelo Instituto Nacional de Pesquisas Espaciais.
3: A área sob alerta de desmatamento na Amazônia caiu cerca de 37% entre agosto de 2025 e julho de 2026. Os números divulgados nesta sexta-feira são do DETER, Sistema de Detecção de Desmatamento em Tempo Real, do Instituto Nacional de Pesquisas Espaciais, o INPE, e mostram também uma redução no Cerrado, como apresentou o coordenador do Programa de Monitoramento dos Biomas Brasileiros, Cláudio Almeida.
4: É uma queda de 7,8% com relação ao ano anterior, foram 5.119 quilômetros quadrados. O Cerrado vinha de altas sucessivas e pelo segundo ano seguido dentro do DT a gente mediu um valor menor, um valor de queda dentro do dado do desmatamento.
3: Por meio de imagens de satélites, os dados do DETER produzem alertas diários para orientar ações de fiscalização e controle do desmatamento. Segundo esse sistema, 5 dos 6 estados amazônicos com as maiores áreas sob alerta registraram redução, com destaque para Mato Grosso, Amazonas e Rondônia. Já no Cerrado, as quedas mais expressivas foram observadas no Piauí e Bahia. Durante a divulgação, a ministra da Ciência, Tecnologia e Inovações, Luciana Santos, falou sobre o trabalho coordenado dos órgãos da União com os estados e municípios.
5: Uma atuação convergente, né, em que aqui a gente dá os dados em tempo real e no mesmo momento entrega aqui ao IBAMA para que faça ação e controle. E sem os prefeitos, sem os estados, né, mobilizados, não era possível também garantir isso.
3: O INPE também disponibilizou nesta sexta-feira os resultados do PRODES, Projeto de Monitoramento do Desmatamento na Amazônia Legal por Satélite, para os biomas Caatinga, Mata Atlântica e Pampa. Esse sistema realiza o levantamento anual das taxas de desmatamento. Os dados referentes ao período de agosto de 2024 a julho de 2025 mostram que na Caatinga houve redução de mais de 34% em relação ao período anterior na área desmatada. Já na Mata Atlântica, a área suprimida passou de 475 quilômetros quadrados para 402 quilômetros quadrados. Houve uma redução de mais de 15%. Também houve queda do desmatamento no Pampa. O bioma localizado no Rio Grande do Sul registrou um recuo de quase 42% em relação ao ciclo anterior. Reportagem Gabriela Noronha.
1: Agosto é mês de atualizar a carteira de vacinação.
2: A estratégia multivacinação conta com cerca de 20 vacinas disponíveis nas unidades de saúde para quem tem menos de 15 anos.
6: Durante todo o mês de agosto, crianças e adolescentes menores de 15 anos de idade poderão atualizar a caderneta de vacinação nas unidades básicas de saúde do país. Para a estratégia multivacinação, os estoques da rede pública serão reforçados, como explica o ministro da Saúde, Alexandre Padilha.
7: São mais de 20 vacinas de vários tipos de doenças. Tem vacinas novas que nem todos os pais já levaram suas crianças, como por exemplo a pneumovinte. E é importante os pais aproveitarem esse momento para atualizar a caderneta de vacinação das crianças.
6: Entre as doenças prevenidas pela vacinação estão tuberculose, hepatites A e B, difteria, tétano, coqueluche, poliomielite, rotavírus, pneumonias e meningites. Por conta do surgimento de um surto de sarampo em vários países da América, a vacinação contra a doença também está sendo reforçada, como destaca o ministro da Saúde, Alexandre Padilha.
7: Outros países do mundo pararam de vacinar, tiveram explosão de casos de sarampo. Os Estados Unidos está vivendo o maior surto de sarampo dos últimos 35 anos da história deles. E esses casos vêm para o Brasil de forma importada. Se a gente não tiver com todo mundo vacinado aqui, tem risco de ter casos de sarampo, surtos de sarampo.
6: A mobilização nacional segue até o dia 1º de setembro. No dia 22 de agosto, um sábado, será o dia D de vacinação, com postos de saúde abertos em todo o país. É importante que os responsáveis compareçam à UBS com com um documento de identificação da criança ou adolescente e a caderneta de vacinação física ou digital, disponível no aplicativo Meu SUS Digital. Reportagem Luana Karen.
1: Dia dos Pais já é domingo, ainda dá tempo de comprar um presente, mas fique de olho para o que deveria ser uma alegria não virar dor de cabeça.
2: Na hora de comprar, é bom ficar atento aos seus direitos, como prazos de troca e a qualidade do produto.
1: E nas compras digitais, o cuidado deve ser maior. Confira os prazos, a reputação da empresa e desconfie de ofertas com valores muito abaixo dos preços de mercado.
2: Quem detalha pra gente é a Thaís Araújo.
8: A Secretaria Nacional do Consumidor, a Senacom, orienta quem vai comprar presentes a tomar alguns cuidados para evitar problemas. A recomendação é pesquisar preços, conferir as informações do produto, verificar as condições de pagamento, prazo de entrega e política de troca antes de fechar a compra. Nas compras online, o consumidor deve conferir se o site é oficial, verificar a reputação da empresa e desconfiar de ofertas com valores muito abaixo dos praticados no mercado. Também é importante evitar clicar em links recebidos por mensagens ou redes sociais sem confirmar a origem. O Código de Defesa do Consumidor garante o direito de arrependimento para compras feitas fora de lojas físicas, como pela internet, telefone ou catálogo. Nesses casos, o cliente pode desistir da compra em até 7 dias após o recebimento do produto ou assinatura do contrato, com direito à devolução dos valores pagos. Já nas lojas físicas, a troca por motivo de tamanho, cor ou preferência depende da política de cada estabelecimento. Entre as principais dicas estão pesquisar preços, conferir as condições da oferta, observar o prazo de entrega e ter atenção redobrada nas compras online. Em caso de problemas, o consumidor pode procurar os PROCONs ou registrar uma reclamação na plataforma consumidor.gov.br. Thaís de Araújo para a Voz do Brasil.
1: Os efeitos do ciclone extratropical diminuem ao longo dos próximos dias, segundo o INMET, o Instituto Nacional de Meteorologia.
2: Mas, segundo o Instituto, a circulação associada ao sistema favorece a entrada de uma massa de ar frio sobre o sul do Brasil.
1: E a partir de segunda-feira, o ar frio alcança também São Paulo e Rio de Janeiro, porém com menor intensidade.
2: A Defesa Civil Nacional oferece um serviço gratuito para envio de alertas sobre situações de emergência diretamente ao celular.
1: Para receber, moradores podem enviar um SMS com o CEP para 40199 ou mandar um WhatsApp para 61-2034-4611.
2: No caso do Defesa Civil Alerta, basta acompanhar os avisos que aparecem na tela do celular. O sistema utiliza a rede de telefonia para enviar mensagens de texto e avisos sonoros para celulares em áreas de risco elevado.
1: E essas foram as notícias do governo federal.
2: Uma realização da Secretaria de Comunicação Social da Presidência da República.
1: Com produção da empresa Brasil de Comunicação.
2: E que agora com as notícias do Poder Judiciário e do Congresso Nacional. Uma boa noite, um bom fim de semana.
1: A gente volta segunda-feira. Boa noite.
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11: 20 anos da Lei Maria da Penha. Decisões do STF ampliam a proteção às mulheres.
12: TSE faz ação com urna eletrônica na capital federal.
11: Para o STJ, juiz pode definir percentual do salário mínimo como valor da pensão se alimentante ficar desempregado.
12: Boa noite, eu sou Marcela Luiz.
11: E eu sou Walter Lima.
12: Sancionada em 7 de agosto de 2006, a Lei Maria da Penha segue como um dos principais instrumentos de enfrentamento da violência de gênero.
11: Ao longo de 20 anos, decisões do Supremo Tribunal Federal ampliaram a efetividade da norma. Marta Ferreira.
13: Para marcar os 20 anos da norma, o Supremo Tribunal Federal inaugurou o painel Sete Marias, do renomado artista plástico Antônio Veronese. Carmen Lúcia, única mulher da corte, e que também completou 20 anos como ministra do STF em 2026, explica que a obra de arte passa a integrar o acervo permanente do tribunal como manifesto contra o feminicídio e a violência de gênero.
14: Este painel é exatamente a demonstração da violência que se vem praticando, a denúncia de um feminicídio que não para, embora eu já tenha conclamado mais de uma vez, parem de nos matar, porque nós resolvemos que nós não vamos

0: Durante a ação, as pessoas simularam voto, aprenderam qual a ordem de votação para os cargos da eleição deste ano e ainda conheceram os recursos de acessibilidade da urna. A iniciativa faz parte da primeira Semana Nacional do Sistema Eletrônico de Votação e busca aproximar a justiça eleitoral da população.
1: O Superior Tribunal Militar declarou indigno para o oficialato um segundo tenente aposentado do Exército que transmitiu HIV intencionalmente para duas ex-companheiras. O militar já havia sido condenado pela Justiça Comum do Estado do Maranhão por lesão corporal gravíssima e ameaça.
2: Com isso, o STM determinou a perda do posto e da patente nos termos da Constituição e do Estatuto dos Militares.
1: Mato Grosso do Sul foi condenado por submeter trabalhadores, inclusive adolescentes, a condições análogas à escravidão.
2: A decisão é da segunda turma do TST, Samantha Flor.
3: A fiscalização encontrou trabalhadores, inclusive adolescentes, sem registro, alojados perto de agrotóxicos, consumindo água sem tratamento e transportados de forma insegura numa fazenda em Porto Murtinho, Mato Grosso do Sul. O Tribunal Regional não reconheceu o trabalho análogo à escravidão, mas a segunda turma do TST entendeu que a gravidade das violações atingiu não só os trabalhadores, mas toda a coletividade e condenou o fazendeiro a pagar R$100 mil por danos morais coletivos.
1: Juiz, ao determinar a pensão alimentícia, também pode fixar previamente um percentual do salário mínimo para ser adotado como valor da pensão no caso de perda do emprego do responsável pelo pagamento.
2: Esse posicionamento é do STJ, Fátima Uchoa.
4: A terceira turma do STJ reformou o acórdão do Tribunal de Justiça de Santa Catarina e restabeleceu a sentença que havia definido a pensão em 54% do salário mínimo para o caso de desemprego ou trabalho informal do alimentante. Segundo a relatora ministra Nancy Andrighi, a fixação de obrigação alimentar alternativa, prevendo-se antecipadamente a hipótese de desemprego do alimentante, justifica-se pela necessidade de garantir efetividade à prestação jurisdicional e proteção integral, especialmente se houver interesses de crianças e adolescentes. Além disso, evita que o beneficiário da pensão e o responsável pelo pagamento enfrentem novo processo judicial.
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1: Uma boa noite.
2: E um bom fim de semana.

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1: Eu sou Paula Groba.
2: E eu sou Ricardo Nakaoka.
1: E estes são os destaques de hoje do Jornal do Senado, que começa agora.
2: O plenário pode votar regras para indenização por dano moral.
1: Novo modelo de busca por desaparecidos avança no Senado.
2: Senadora destaca 20 anos da Lei Maria da Penha e pede mais proteção às mulheres.
1: Boa noite.
2: Boa noite.
1: Vítimas de crimes podem ter acesso mais rápido à indenização pelos danos sofridos.
2: Um projeto que está na pauta do plenário estabelece critérios mais claros para definir o valor mínimo da reparação e busca agilizar a justiça. Repórter Bruno Lourenço.
3: O plenário do Senado está pronto para votar a proposta que tenta estabelecer regras claras e objetivas na fixação de valores mínimos de indenização em favor das vítimas de crimes. A relatora, senadora Zenaide Maia, do PSD do Rio Grande do Norte, considera que o projeto traz duas inovações: concede à própria vítima o direito de formular o pedido de indenização na ação penal, reduzindo a dependência da atuação do Ministério Público, e autoriza a fixação automática de indenização por danos morais quando o crime afetar direitos da personalidade, como a vida, a integridade física, a liberdade e a honra. Zenaide acredita que as mulheres terão agora uma ferramenta imediata em processos sobre violência doméstica.
4: A lei passará a reconhecer a irrazoabilidade da exigência de que as vítimas se submetam à nova instrução probatória com o objetivo de demonstrar os danos morais decorrentes das violências sofridas. O dano moral é uma decorrência natural

0: em crimes dessa natureza, não sendo necessárias provas para além daquelas que serviram para a condenação do agressor.
1: Como já veio da Câmara dos Deputados, se aprovado pelos senadores, o projeto de lei segue para a sanção presidencial.
2: E foi sancionada a lei que estende até 2030 o prazo para que hospitais filantrópicos e santas casas de misericórdia renegociem suas dívidas com o dinheiro do FGTS.
3: O senador Nelsinho Trade, do PSD de Mato Grosso do Sul, foi o relator da proposta e destacou o papel estratégico dessas instituições que prestam serviço ao SUS no interior do país. Repórter Raíssa Abreu.
4: Hospitais filantrópicos e santas casas de misericórdia ganharam um alívio para o acerto de suas contas. O presidente Lula acaba de sancionar a lei que estende até 2030 o prazo para que essas instituições tenham acesso ao dinheiro do FGTS para fazer empréstimo. A norma, que tem origem no um projeto apresentado pelo líder do governo na Câmara, deputado Paulo Pimenta, do PT do Rio Grande do Sul, foi aprovada pelo Senado no dia 15 de julho. O senador Nelsinho Trade, do PSD de Mato Grosso do Sul, que é médico, foi o relator. Ele destacou o papel estratégico desempenhado pelas santas casas e hospitais filantrópicos, especialmente no interior do país.
5: Todo recurso que for destinado aos hospitais filantrópicos e às santas casas, ainda assim é pouco. Tamanho o trabalho desprendido que essas instituições fazem para a sociedade brasileira. Lá no meu estado, a Santa Casa é a quarta maior do Brasil. Trabalhei 17 anos lá e eu posso ver dia após dia dificuldade daquele hospital e manter o bom atendimento.
4: O senador informou que a linha de crédito usada entre 2019 e 2022 destinou cerca de 3 bilhões de reais a aproximadamente 140 entidades filantrópicas para renegociação de dívidas e reestruturação financeira. O dinheiro do FGTS é de natureza privada, ou seja, é diferente de dinheiro público.
2: A Polícia Federal concluiu a investigação que apurou responsabilidades na queda do avião da Voepes em agosto de 2024. Foram indiciadas 16 pessoas, entre funcionários e ex-funcionários da empresa.
3: No Senado, a Comissão de Infraestrutura já questionou representantes da ANAC sobre a fiscalização da companhia aérea antes e após o acidente. Repórter Alexandre Campos.
6: No Senado, a Comissão de Infraestrutura chegou a ouvir representantes da ANAC para esclarecer a suspensão, pela agência, dos voos da companhia aérea em março de 2025. Na ocasião, o órgão alegou que a Voepas não estaria cumprindo condições de manutenção e redução de atividades impostas após o acidente. O senador Sérgio Moro, do PL do Paraná, questionou se o cenário de omissão nas manutenções envolvendo o acidente era algo recorrente na companhia aérea, antes mesmo da queda do avião.
7: Esses elementos de degradação já não estavam anteriores dessa precariedade e porque a ANAC e a fiscalização da ANAC não detectou esses fatores anteriormente a esse acontecimento.
6: Bruno Diniz Delbel, representante da ANAC, afirmou que o cenário que motivou a suspensão das atividades da companhia surgiu somente em fevereiro de 2025, 7 meses após a queda do avião.
8: O principal ponto, né, após o acidente que levou a gente a detectar essa degradação no sistema foi que a empresa não mais estava sendo capaz de demonstrar a execução desses planos de ação corretiva, dos problemas.
6: Se o Ministério Público Federal denunciar à justiça os indiciados pela Polícia Federal, eles responderão pelos crimes de atentado contra a segurança do transporte aéreo e falsidade ideológica.
2: Quando uma pessoa desaparece, cada hora pode ser decisiva. Um projeto pronto para votação na Comissão de Constituição e Justiça do Senado cria 3 categorias de desaparecimento e define procedimentos específicos para cada situação.
3: A proposta visa tornar as buscas mais eficientes e aumentar as chances de localização das pessoas. Repórter Marcela Diniz.
9: De acordo com o projeto em análise no Senado, os desaparecimentos passariam a ser classificados em 3 categorias: a voluntária,
10: Quando uma pessoa maior de idade decide ir embora, a involuntária, quando alguém desaparece em episódios de acidente, desastre ou crise de saúde mental, ou ainda quando uma criança ou adolescente se perde de seus pais ou responsáveis, e a categoria de desaparecimento forçado, quando uma pessoa é sequestrada ou some em outras circunstâncias que também envolvam condutas ilícitas. A proposta, que já

0: Recebeu o aval da Comissão de Direitos Humanos, determina que o poder público defina estratégias diferentes de abordagem para cada categoria de desaparecimento. Para a relatora do projeto na CDH, senadora Damaris Alves do Republicanos do Distrito Federal, as mudanças podem ajudar o Estado a atuar de forma mais eficaz. Ela ressalta que em 2025, o Brasil registrou um recorde de desaparecimentos. Foram 84.760 casos.
1: Uma alarmante média de 232 ocorrências por dia. Esses indicadores evidenciam a necessidade de contínuas atualizações no ordenamento legal para fazer frente ao problema.
0: O projeto está pronto para votação na Comissão de Constituição e Justiça, com relatório favorável da senadora Mara Gabrilli, do PSD de São Paulo.
2: E o dia 7 de agosto de 2006 marcou a luta contra a violência doméstica e familiar contra a mulher. Nesta data foi sancionada a Lei Maria da Penha, que completa 20 anos. A legislação criou medidas como a prisão em flagrante do agressor, as medidas protetivas de urgência e o reconhecimento da violência vicária quando filhos ou familiares são usados para atingir a mulher.
3: A senadora Jussara Lima, do PSD do Piauí, destacou a importância da lei e defendeu fortalecimento das políticas de proteção às mulheres e o aprimoramento da legislação.
4: Celebrar os 20 anos da Lei Maria da Penha é reconhecer uma das maiores conquistas na proteção das mulheres brasileiras. A lei fortaleceu o combate à violência doméstica, garantiu uma proteção às vítimas e reforçou a responsabilização dos agressores.
3: Edição de Paula Groba e trabalhos técnicos de João Lira. O Jornal do Senado fica por aqui. Acompanhe agora as notícias do Tribunal de Contas da União e da Câmara dos Deputados. Boa noite.
2: Boa noite e um bom fim de semana.
5: Minuto do TCU.
6: O Tribunal de Contas da União avaliou a implementação do Compromisso Nacional Criança Alfabetizada. A fiscalização analisou como o programa vem sendo executado. O percentual de crianças alfabetizadas na idade certa passou de 44% em 2023 para 66% em 2025. Apesar dos avanços, 15 estados ficaram abaixo da média nacional e 5 não atingiram as metas do programa. A auditoria também apontou problemas como falta de diretrizes para a alfabetização inclusiva, dificuldades no apoio aos municípios e falhas no acompanhamento dos resultados. O tribunal fez recomendações ao Ministério da Educação para fortalecer o programa e melhorar os resultados da alfabetização no país. Saiba mais em tcu.gov.br.
5: 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Jornal Câmara dos Deputados.
7: Proposta cria mais exigências para a fabricação e uso de fogos de artifício.
8: Câmara obriga uso de hora-aula no cálculo da jornada de professores.
7: Avança projeto que prevê medidas para acelerar os processos de adoção.
9: Boa noite. Comissão Permanente da Câmara aprovou proposta que prevê medidas para acelerar a adoção e incentivar o convívio entre crianças e idosos. A reportagem é de Maria Neves.
10: A Comissão de Defesa dos Direitos da Pessoa Idosa aprovou o projeto do deputado Amon Mandel, do Republicanos do Amazonas, que institui medidas para acelerar os processos de adoção. A proposta também cria o programa Cuidar e Conviver, que prevê formas de integrar crianças ou adolescentes e idosos que vivem em instituições e não têm convivência direta com a família. Como forma de acelerar as adoções, o texto cria o Protocolo Nacional de Adoção Ágil. Dentre as regras previstas estão prazos máximos para cada etapa do processo de adoção, como determina o Estatuto da Criança e do Adolescente. A Justiça também deverá dar prioridade a processos que envolvam crianças de até 6 anos, grupos de irmãos e crianças com deficiência. Quanto ao programa programa Cuidar e Conviver, o projeto estabelece que ele será implantado de forma voluntária pelas instituições. Quando criada, a iniciativa deverá adotar ações como acompanhamento da interação entre crianças e adolescentes e idosos por profissionais capacitados e oferecer atividades educativas, culturais e recreativas.

0: Aos envolvidos. Na opinião do relator do projeto na comissão, deputado Luiz Couto, do PT da Paraíba, integrar crianças, adolescentes e idosos que vivem em instituições de acolhimento pode trazer benefícios emocionais e sociais para os dois grupos.
1: Os dois grupos têm em comum a vivência de não contarem com a convivência familiar de forma provisória ou definitiva. Dessa forma, pretendo haver benefícios para ambos no intercâmbio de experiências e no apoio emocional mútuo.
0: O projeto determina ainda que os processos de adoção terão de tramitar inteiramente por meios eletrônicos, prever perícias integradas e audiências concentradas. Ministério Público, Defensoria Pública, Judiciário, Conselhos Tutelares e equipes técnicas terão de instituir formas de interação permanente nos casos de adoção. A proposta ainda inclui o acolhimento familiar como política permanente na Lei Orgânica da Assistência Social e no Estatuto da Criança e do Adolescente. O texto prevê apoio financeiro, suporte psicológico, acompanhamento por equipes multiprofissionais e capacitação obrigatória para as famílias acolhedoras. De acordo com a Momandel, o apoio financeiro busca evitar que a manutenção da criança ou do adolescente dependa apenas da renda da família acolhedora. O projeto também reforça que o acolhimento familiar não se confunde com a adoção. O projeto, que busca acelerar os processos de adoção e promover a integração entre crianças, adolescentes e idosos que vivem em instituições, ainda será analisado por 3 comissões da Câmara. Se aprovado em todas, poderá seguir para análise do Senado. Da Rádio Câmara de Brasília, Maria Neves.
2: Segurança Pública.
3: Rodrigo de Castro, do União de Minas Gerais, defende a proposta de emenda à Constituição que reduz a maioridade penal de 18 para 16 anos. Na visão do deputado, a medida é uma resposta ao aumento da violência e contribui para fortalecer a segurança pública.
4: Rodrigo de Castro afirma que adolescentes de 16 anos já têm discernimento sobre seus atos e que a legislação atual favorece o aliciamento de menores por organizações criminosas. A matéria já foi aprovada na Comissão de Constituição e Justiça e segue agora para análise de uma comissão especial.
5: Uma das distorções que nós assistimos hoje é que jovens com 16 anos de idade, que podem votar para presidente da República, que têm pleno discernimento das suas ações, são beneficiados pela questão da maioridade penal e não podem pagar, às vezes, por um homicídio, por um crime de tráfico de drogas. Através da aprovação dessa PEC, da diminuição da maioridade penal, nós estamos dando uma resposta a esses bandidos, nós estamos dando uma resposta à sociedade que ninguém está acima da lei.
2: Meio Ambiente.
3: Bruno Ganem, do Podemos de São Paulo, acredita que o descontrole populacional de animais está diretamente ligado aos casos de abandono, maus tratos e violência. Para ele, a castração é a principal ferramenta para enfrentar o problema.
6: A castração, ela é fundamental para quem defende a causa animal, mas muita gente que não é da causa não sabe que o impacto, ele vai além. Se a gente não tem um programa de castração nacional muito intenso, muito compatível com o volume necessário, a gente acaba tendo essa situação, né? E ao mesmo tempo tem uma outra vertente importante do trabalho da castração, que é a qualidade de vida do animal. É comprovado que o animal castrado, ele tem uma longevidade maior, inclusive.
4: De acordo com Bruno Ganem, o controle populacional dos animais contribui para a saúde pública porque facilita o atendimento sanitário e veterinário. Segundo o deputado, a castração é um ganho simultâneo para os animais e para a sociedade.
2: Educação.
3: Os deputados aprovaram um projeto que obriga o uso de hora-aula no cálculo da jornada dos professores. Saiba mais sobre o assunto na reportagem de Paula Bittar.
7: A Comissão de Constituição e Justiça da Câmara aprovou uma proposta que estipula a hora-aula como medida para calcular o tempo de professores e outros profissionais do Magistério da Educação Básica destinado às atividades diretamente com estudantes. Pela proposta, a hora-aula será usada como referência, mesmo se a duração for menor que 60 minutos. Relatora na comissão, a deputada Lídice da Mata, do PSB da Bahia, disse que o objetivo é aliviar um pouco os professores.
8: É um projeto muito importante que garante aos professores a inclusão do planejamento de atividades extras classe na sua carga horária normal. Portanto, faz com que não haja uma sobrecarga de trabalho para os professores.
7: O autor do projeto, o deputado Tarcísio Mota, do PSOL do Rio de Janeiro, acrescentou que a ideia é cobrir uma lacuna jurídica da lei do piso salarial do Magistério Público da Educação Básica, que estabelece que 2/3 da carga horária do professor devem ser dedicados a atividades diretas com o educando e 1/3 para atividades sem interação com o educando, como preparar aulas e corrigir provas, mas sem definir como esse tempo será contabilizado. Segundo Mota, alguns governos começaram a usar a diferença de 10 minutos na hora-aula dos professores para contabilizar como tempo de planejamento.
9: Cada professor foi obrigado a pegar mais turmas, sem 1 centavo do salário a mais. Professores já massacrados, adoecidos nas salas de aula, foram obrigados a pegar mais turmas de uma hora para outra, porque contavam a chamada minutagem para o tempo de planejamento. Uma covardia, uma crueldade.
7: A proposta que estipula a hora-aula como medida para calcular o tempo de profissionais da educação básica destinado às atividades diretamente com estudantes já pode seguir para análise do Senado, a menos que haja recurso para votação antes pelo plenário da Câmara. Da Rádio Câmara, de Brasília, Paula Bittar.
4: Rafael Brito, do MDB de Alagoas, defende o cumprimento do piso salarial do magistério para todos os professores, incluindo os temporários. Ele alerta que quase metade dos estados e a maioria dos municípios brasileiros ainda não pagam o piso para a categoria.
10: Valorizar o professor é uma das políticas públicas que mais impactam a qualidade da educação. Um professor valorizado, com remuneração digna e segurança para exercer sua função, ele com certeza absoluta tem melhores condições de ensinar, de se dedicar aos alunos e de permanecer na carreira por muito tempo. Então a gente defende, né, o cumprimento do piso.
3: Rafael Brito orienta os profissionais que ainda não recebem o piso salarial a procurarem seus sindicatos ou o Ministério Público. O deputado reitera que o cumprimento da lei não é um favor à categoria, mas um direito conquistado.
2: Previdência.
4: Maria do Rosário, do PT do Rio Grande do Sul, é autora do projeto que institui pensão especial para crianças e adolescentes que perderam a mãe em decorrência de feminicídio. Ela afirma que a medida garante apoio financeiro para que os órfãos permaneçam com seus familiares em vez de serem encaminhados a abrigos.
11: Essa lei é importante porque as crianças, os órfãos de mães que foram assassinadas, em geral, o pai dessas crianças ou o padrasto é que cometeu esse crime. E a criança perdeu a mãe, perdeu o pai, perdeu o padrasto. Quando a mãe não deixa nenhuma pensão porque, enfim, já vivia uma condição de hipossuficiência, de pobreza, eu sempre fiquei me perguntando e ouvindo as avós que ficam com essas crianças, eu me dei conta que a orfandade significa uma grande responsabilidade para o Estado brasileiro.
3: Maria do Rosário lembra que o feminicídio deixa impactos permanentes na vida dos filhos das vítimas e defende o fortalecimento de políticas públicas de prevenção à violência contra a mulher. Ela também pede que o Estado atue para evitar novos casos e assegurar proteção às crianças afetadas.
2: Votação.
4: O plenário da Câmara pode votar projeto que cria mais exigências para a fabricação, comercialização e uso de fogos de artifício. O repórter Antônio Vital traz mais informações sobre a proposta.
12: Ganhou o regime de urgência e está pronto para ser votado no plenário da Câmara. Projeto que regulamenta a fabricação, a importação, o armazenamento, o transporte, a comercialização e o uso de fogos de artifício. O projeto, já aprovado pelo Senado, prevê punições para quem descumprir as determinações. A queima não autorizada de fogos de artifício, por exemplo, poderá acarretar penas de detenção de 6 meses a 2 anos ou multa. A proposta já foi aprovada por 2 comissões da Câmara, com alterações em relação ao projeto original. das comissões de segurança pública e de meio ambiente, o texto final prevê apenas o uso profissional para os fogos que possam causar lesão grave e morte ou danos ao patrimônio e ao meio ambiente. Determina ainda que as fábricas só poderão ser instaladas

0: zona rural. Na Comissão de Constituição e Justiça, o relator deputado Lafayette de Andrada, do PL de Minas Gerais, incluiu limites para o barulho provocado pelas explosões. O limite máximo será de 120 decibéis nos lugares onde os eventos são autorizados. Nas áreas residenciais, o limite foi fixado em 110 decibéis e em locais considerados sensíveis nas cidades, de 85 decibéis. O parecer, porém, não chegou a ser votado e o relator Lafayette de Andrada defendeu a aprovação do regime de urgência para o projeto.
1: Esse é um projeto importante que, na verdade, procura dar toda uma roupagem e uma legislação para a questão de fogos de artifício, não só para a questão dos decibéis, dos barulhos, considerando os animais, considerando os autistas, considerando os locais, mas também toda a estrutura de comercialização, de harmonizamento, ou seja, de segurança. É um projeto muito amplo, merece ser debatido e, portanto, peço aos senhores deputados o voto favorável à sua urgência.
0: O regime de urgência foi criticado por deputados do Missão e do Novo. A deputada Adriana Ventura, do Novo de São Paulo, disse que há pontos positivos na proposta, mas criticou a criação de novas exigências para fabricantes e comerciantes de fogos.
2: A nossa grande questão, e essa é a razão pela qual a gente vai orientar ao contrário, é que amplia muito a intervenção estatal sobre uma atividade econômica que já está regulada por diversos órgãos públicos. Cria um monte de exigências de licenciamento, certificação, rotulagem, armazenamento, fiscalização. Então a gente tem uma preocupação, a gente quer debater esse projeto, a gente se coloca à disposição para melhorar o projeto, para poder votar favoravelmente o mérito, se for o caso, mas é não.
0: Com o regime de urgência, o projeto que regulamenta a fabricação, o transporte, a comercialização e o uso de fogos de artifício pode ser votado diretamente no plenário, sem passar pela análise das comissões permanentes da Câmara. Da Rádio Câmara de Brasília, Antônio Vital.
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1: Transportes.
2: Projeto aprovado pela Câmara reconhece a BR-319 como infraestrutura crítica para a segurança nacional. Capitão Alberto Neto, do PL do Amazonas, defende a proposta argumentando que a medida é essencial para integrar o seu estado e Roraima ao restante do país.
3: Segundo o capitão Alberto Neto, o projeto prioriza investimentos na rodovia e simplifica o processo de licenciamento ambiental. O deputado argumenta que a BR-319 vai facilitar o escoamento da produção, ampliar o acesso a serviços públicos e fortalecer a presença do estado na região.
4: Então nós vamos destravar os licenciamentos ambientais, nós vamos trazer orçamento, mostrar a importância estratégica da BR-319 para o país. É um sonho de todo amazonense e que nós queremos pertencer verdadeiramente a esse país. A gente nós não queremos ficar isolado. Isso afeta diretamente a nossa economia. No momento de estiagem, por exemplo, onde os nossos rios têm dificuldade para navegação, é uma saída para o escoamento da nossa produção.
1: Consumidor.
2: Comissão aprova a proposta que busca resguardar direitos dos consumidores em relação ao uso de inteligência artificial. A repórter Silvia Munhato explica como isso pode ser feito.
5: A Comissão de Ciência, Tecnologia e Inovação da Câmara dos Deputados aprovou o projeto que estabelece diretrizes para proteger os direitos dos consumidores no uso de produtos e serviços que empreguem inteligência artificial, com foco em transparência, equidade e privacidade. As empresas ficam obrigadas a informar de forma clara e destacada quando o consumidor estiver interagindo com sistemas, respostas ou conteúdos gerados por IA. Também devem explicar de maneira acessível a função do algoritmo e seus impactos sobre a experiência do usuário. Em caso de decisão automatizada, como recusa de crédito, o consumidor terá direito de solicitar informações sobre os critérios utilizados. Além disso, poderá recorrer da decisão e pedir revisão humana. O projeto assegura ainda o direito do consumidor de pedir a exclusão de seus dados de bancos usados para treinar ou operar sistemas de IA. O texto ainda proíbe o uso de sistemas de IA que resultem em discriminação algorítmica, ou seja, tratamento desigual baseado em

0: raça, sexo, idade, deficiência ou qualquer outro fator protegido por lei. É o que explica o relator, deputado Davi Soares, do Podemos de São Paulo.
1: É importante deixar claro que a IA, ela não nasce preconceituosa. Ela aprende a partir de informações que recebe. Se esses dados contiverem vieses ou discriminações, as respostas também poderão ser injustas ou discriminatórias. Por isso que o projeto estabelece a proibição da discriminação algorítmica e determina que as empresas adotem medidas para identificar e reduzir esses vieses.
0: O descumprimento das regras sujeitará as empresas à advertência com prazo para correção, multa de 1% a 5% do faturamento e suspensão temporária do uso de sistemas de IA. O texto também autoriza o uso de IA certificada pelo executivo para revalidar receitas médicas de medicamentos de uso contínuo, conforme regulamentação a ser definida. A proposta, que busca proteger os consumidores em relação ao uso da inteligência artificial, será analisada pelas comissões de Defesa do Consumidor e de Constituição e Justiça. Da Rádio Câmara de Brasília, Silvia Minhato.
2: Trabalho.
3: Glauber Braga, do PSOL do Rio de Janeiro, defende a proposta que reduz a jornada de trabalho e acaba com a escala 6x1 sem redução salarial. De acordo com o deputado, a medida garante mais dignidade e tempo de descanso para os trabalhadores.
4: O trabalhador brasileiro tem o direito de ter mais um dia à sua disposição para ter vida além do trabalho, para cuidar da sua saúde mental, para estar mais tempo com a sua família, para ampliar a sua formação sobre os mais variados temas, para fazer aquilo que ele queira fazer. Eles vão ficar mais dispostos, com uma maior capacidade de trabalhar, já que eles não estão sendo explorados à exaustão, como é o regramento que a gente tem nos dias de hoje.
5: Glauber Braga argumenta que experiências internacionais já demonstram que a produtividade das empresas não diminui com a redução da jornada. Ele cita ainda que pesquisas de opinião mostram que a grande maioria dos brasileiros apoia o fim da escala 6x1.
3: Termina agora o jornal Câmara dos Deputados, produzido pela Rádio Câmara, com trabalhos técnicos de Wellington Teles e apresentação de Val Monteiro e Luciana Vieira. Uma boa noite para você.
5: A Voz do Brasil volta na segunda-feira. Boa noite e bom fim de semana.
2: 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Boa noite.

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0: 5:01. Vamos ler o nosso salmo de hoje, o salmo de número 87. É um salmo que tem como título uma canção do grupo de Corá. É um salmo que tem como título Jerusalém, a cidade de Deus. O salmo 87 diz assim: o Senhor Deus construiu a sua cidade. Ele construiu a sua cidade sobre um monte sagrado. E ele ama a cidade de Jerusalém mais do que qualquer outro lugar de Israel. A cidade de Deus, ó cidade de Deus. Escute estas coisas maravilhosas que ele diz a seu respeito. Quando eu fizer a lista das nações que me obedecem, vem por nela em nome do Egito e da Babilônia, os povos da Filisteia, Tiro e Etiópia. Eu a tratarei como se eles tivessem nascido em Jerusalém. A respeito de Jerusalém, as pessoas dirão que todos os povos são dali e que Deus o Altíssimo tornará uma cidade forte. O Senhor escreverá uma lista dos povos e nela eles os cidadãos de Jerusalém. Os que moram ali vão dançar e cantar, dizendo: a fonte da felicidade, da nossa felicidade, ó Jerusalém, está em você. Na realidade, o salmista estava dizendo sobre uma profética forma de dizer o quanto Deus ama o seu povo e de quanto Deus tem o desejo de que todos o adorem no mesmo lugar. Quando ele fala destas coisas maravilhosas que Deus diz a respeito de Jerusalém, ele está falando que Deus gostaria que todas as nações da época e como as de hoje pudessem ter nascido de Jerusalém. Na realidade, a salvação veio de lá. E sabemos que o quanto vemos Jesus, filho de Davi, descendência então de Deus, descendência acima de tudo daquele, o nosso Criador, e que nos diz muito a respeito da sua cidade. Que possamos nós estar abrigados diante do Senhor, como todos os povos poderem dizer que estão nela, na presença de Deus. E que possamos nós cantar, adorar e dizer que Deus é a fonte da nossa felicidade. E que nós estamos junto dele, como os povos um dia estarão junto dele em Jerusalém. Que essa forma profética do salmista possa nos alcançar. E que as bondades do Senhor nesta manhã continuem aplacando a nossa vida e que possamos nós ter um dia e um final de semana ricamente abençoado, sabendo que estando com Deus do lado, diante dele e da sua presença, nada precisamos temer. Mas que possamos nós glorificarmos, dançarmos e cantarmos por estar morando na presença de Deus. E assim seja, e tenhamos nós um bom dia.
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0: De bem com a vida e junto com você, estou chegando na sua manhã deste sabadão, hoje, 8 de agosto de 2025. E vamos juntos aqui pela 99.5 FM, Rádio Muriaé. A partir de agora, no ar, o seu Bom Dia, Muriaé, com tudo que você gosta e do jeito que você sempre quer, né? Já teremos aí a previsão do tempo, teremos as manchetes do dia. Vamos falar das prestações de serviço, de esporte, futebol. Vamos tratar também de assuntos para os caminhoneiros, que são os nossos amigos, que estão aí com o pé na estrada e curtindo o nosso bom dia desde já, aqueles que também já vão sair de viagem. Um ótimo dia para vocês e obrigado pela carona dos nossos amigos caminhoneiros, tá bom? E é assim que vamos, fazendo a festa no seu rádio, também para todos aqueles que estão no campo, na fazenda, na chácara, meus amigos na chácara, no sítio, na fazenda, meus amigos e amigas retireiros e retireiras, um ótimo dia para todos vocês que estão cedinho, estão aí, como se diz o bom mineiro, né? Estão na labuta. Ei, que coisa, hein? Um ótimo dia então para você, obrigado pelo carinho de sempre, meu amigo homem do campo, mulher do campo, o nosso abraço, o nosso carinho, que você e sua família seja ricamente também abençoada neste dia, tá? Um ótimo dia também para os meus amigos vigilantes noturnos, os porteiros de edifício, a todos que estão aí sempre no plantãozão da noite fazendo aí o seu trabalho, a todos vocês, vigilante noturno, porteiro de edifício, a todos do setor de enfermagem. Quero mandar também para os farmacêuticos de plantão, a todos das redes hoteleiras e hospitalares, meus amigos das padarias, panificadoras e pastelaria, meu amigo Roberto e Ronaldo, estão lá já, né? É, já dão no plantãozão lá na pastelaria, fazendo aquele pastel gostoso, hein? Obrigado pelo carinho, tá? Um abraço, queridos. Um abraço também você que está aí, meu amigo Gari, meus amigos catadores de reciclagem, a todos da Força de Segurança, nossos amigos da Polícia Militar, Polícia Civil, do Corpo de Bombeiros e também do SAMU. Nosso abraço, nosso carinho para todos vocês. A vocês aí da Eco Rio Minas, que estão aí também trabalhando no plantãozão da noite. Um abraço, obrigado pelo carinho.

vocês que estão aí sempre sintonizados com a gente, também curtindo o nosso Bom Dia, onde quer que esteja, fazendo o que quer que seja. Tudo de bom. É bom demais ter a sua companhia, tá bom? E falando em companhia, eu não tô sozinho, não. Quanta gente boa já chegou pra estar comigo por aqui. Olha que maravilha. Ela mandou seu áudio hoje, hein? É a Maria Domingos, Maria das Duas Domingos. Ei, apareceu a Maria. Que maravilha. Obrigado pelo carinho, Maria. Um abraço, querido. Já vamos ouvir o seu áudio, tá? Quem também mandou já seu áudio por aqui foi a Ângela Maria. Minha amiga Lúcia, lá de São Paulo, mandou pra gente aí, ó, que as coisas boas se multipliquem pra mim, pra você e pra todos nós. Que assim seja, querida, tenhamos nós um bom dia. Arlene também, lá de Ancorado, já mandou sua mensagem. Meu amigo João, ei, meu amigo João, recebendo abraço. O meu amigo Zé Cachorro, e a Cristiane, o Heitor, o Eduardo, tá querendo abraçar. Hoje o João Lucas, hein, que tá aniversariando hoje. Lá no Belvedere tem festa, então nós vamos cantar já parabéns pra ele, tá bom, meus queridos? Um abraço, tá bom? Quem mais mandou um abraço aqui foi o filho da Maria José, que tá aqui sempre curtindo o nosso Bom Dia. E não para por aí não, hein? Tem também a Elisete, que já chegou por aqui com os seus gatinhos e bichinhos, mandando um bom dia. Quem também mandou um bom dia pra gente aqui é o Newton Freitas, que tá sintonizado com a gente, desejando um bom dia e dizendo, já tô ligado. Ei, que maravilha. Olha só, levanta, não se preocupe, porque as portas Deus abre, os sonhos ele realiza. E os milagres ele opera. Nada e nem ninguém impede o agir de Deus. Linda mensagem. Quem já mandou pra gente aqui? Deixe-me ver quem é. Ó, o Edson Caetano, hein? Edson Caetano também já tá por aqui. Meu amigo Adir da Farmácia, bom dia, querido. Um ótimo dia pra você. Ele dá lá Preço Justo. Mandando abraço pra toda a galera lá da Farmácia Preço Justo. Os amigos também do bairro Santo Antônio. E chegando por aqui, mais gente, ao meu amigo Wilson Ferreira. Também desejando a todos um bom dia. Então, pra vocês um bom dia. E música chegando pra gente curtir com o Jean Giovanni. Essa é do final de semana, né? Pra gente ver que a semana deu tudo certo. E que não está sozinho quem tem Deus do lado, tá bom? Não está sozinho. 5:09, bom dia.

0: aí, gente, Giovana, abrindo a sequência do nosso bom dia desta manhã de sabadão, hein? Não está sozinha quem tem Deus do lado. Essa é a grande verdade. 5:12, bom dia.
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0: Para hoje, o Instituto Climatempo diz que teremos um dia de sol sem nuvens no céu. À noite, o tempo fica aberto ainda mais sem nuvens, tá? Temperatura mínima em 17, a máxima pode chegar a 33 graus. Aquele calorzinho de Muriaé que todo mundo já conhece, hein? A umidade relativa do ar fica relativa em 41 e oscilação que podendo chegar até 80%. Bom, aliás, Milionário e Marciano canta pra gente. Dia sim, dia não.

0: 15, Marciano. Dia 5, não. 5:16. Bom dia, é o começo do nosso bom dia deste sabadão. E não para não, tá? É só o começo, porque até às 7 eu estou junto com você e com os nossos ouvintes que estão aqui, por aqui junto com a gente, tá bom? Chegou mais gente aqui, ó. Só com a força de Deus você terá a coragem necessária para vencer qualquer desafio. Bom dia, quem manda pra gente? Essa é a Cida Gonçalves. Obrigado pelo carinho, Cida. Um ótimo dia também pra você, tá? Valeu pelo carinho. Breve intervalo, já eu trago as manchetes do dia.
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1: Vamos então com as manchetes do dia. Agora são 5:23, trazendo para você as informações do que já é notícia, o que já é destaque nos principais jornais do Brasil e do mundo, especialmente em nossa página radiomurié.com.br. Confere comigo então as principais manchetes do dia de hoje. Olha, agenda cultural, hein? Vamos conferir os destaques dos de fim de semana aqui em Muriaé. Castra Móvel inicia agendamentos na próxima segunda-feira no Mercado Municipal. Projeto de lei da PM, projeto de lei da Polícia Militar contra mau uso de bicicletas elétricas e ciclomotores é apresentado aos poderes executivo e legislativo. Com mais de 25 opções de self-service bistrô, Pedra Menina é destaque do Circuito Gastronomia. Arraiá em Muriaé acontece neste sábado na quadra do Sesc. Inscrições da 68ª Corrida da Fogueira estão abertas. Também, campeonato de skate será realizado em Muriaé na próxima semana. O comércio de Muriaé vai funcionar em horário especial para a venda dos Dia dos Pais. Dando um giro agora pelos principais jornais do Brasil e do mundo. Cientistas americanos criaram vírus sintéticos com uso da inteligência artificial. Ventania atinge sul e sudeste neste sábado com rajada de até 90 quilômetros. Lula e Flávio definem palanques com 8 maiores colégios eleitorais do país. Eleições 2026 é a com chapas mais puro sangue desde a redemocratização. Vou governar para todos, é o que diz Cleitinho ao confirmar que vai disputar o governo de Minas. Lula afirma que Marco Rubio odeia o Brasil e que ele é um latino-americano frustrado. Daniel Pérez, indicado por Donald Trump para embaixador do Brasil, renuncia o mandato. Sudeste e Nordeste concentram estratégias de candidatos. Ciclone mata um no Sul e deixa rastro de destruição e coloca 11 estados em alerta. Em setembro, daqui um mês, aplicativo de troca de mensagem WhatsApp não será mais compatível com algumas versões de celulares. Vamos saber quais são, hein? No futebol, você que sabe, sempre sintonizado com a gente, fica sabendo de tudo aqui em nossa programação. Você fica sabendo de tudo que está rolando. Um ótimo dia para você sintonizado com a gente. E vamos juntos trazendo mais informação. Vamos trazendo sobre esporte, né? Direção do Timão troca acusações sobre renovação de Memphis. Inter provoca Corinthians após eliminar o rival na Copa do Brasil. Tudo isso e muito mais sobre o Campeonato Brasileiro e as rodadas do final de semana você terá aqui em nossa programação. Agora 5:26.
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1: Música chegando com Pedro Bento e Zé da Estrada. João de Barro.

0: aí, Tunique Tinuque, Iambu, Xintan e o Chororó. Um abraço pra todos lá do sítio Iambu, que estão sempre sintonizados com a gente. Obrigado pelo carinho. A Maria José, lá na Fazenda Águas Claras, um ótimo dia. Obrigado pelo carinho. Ela, o Sebastião e toda a família que estão aí na sintonia do nosso Bom Dia a Todos aí de Miradouro. O nosso abraço pra vocês, tá bom? Olha só, gente, nesta sexta edição do Arraiá de Muriaé, vai acontecer hoje, sabadão, hein? Isso lá na quadra do Sesc. É isso mesmo, lá na quadra do Sesc. A festa promete uma noite de muita tradição, alegria e apresentação inesquecíveis para toda a família, tá? É o chamado Arraiá de Muriaé, que é organizado aí pela Prefeitura de Muriaé através da Fundarte. Gente, olha, a programação tá demais, hein? Made in Roça. É isso aí. Às 18h30, 19h10 tem quadrilha do Chameguinho, quadrilha Chameguinho, 19h50 quadrilha Santa Filomena, 21h30 quadrilha Pé Quente, 20h30, né, melhor dizendo, 21h10 quadrilha Parecolândia e às 21h50 Grupo Folclórico do Santa Terezinha. Já às 22h30 um anúncio do resultado do Festival de Quadrilhas. E às 23 horas, show com Diego Ferreira e banda. Vai ficar bacana. Um sabadão aí, ó, pra lá de bom, pra quem gosta aí, principalmente, de curtir aí o Arraiá. Essa festa tradicional de Muriaé, Arraiá de Muriaé, que é organizada aí pela Prefeitura, tá bom? Um ótimo dia pra você. 5h35, vou só um breve intervalo e volto já pra trazer os resultados das loterias.
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2: Vamos juntos aqui trazendo agora os resultados das loterias para você que está sintonizado com a gente, curtindo o nosso bom dia. Um ótimo dia para você. Vamos trazendo aí os resultados de ontem, né? Da Loto Fácil e Quina, para você conferir junto com a gente aqui no nosso bom dia, tá bom? Vamos então trazendo o resultado da Loto Fácil Concurso. 3.756, minha gente. É isso aí, ó. Concurso 3.756. Sorteio ontem no Espaço da Sorte em São Paulo. E teve os seguintes números aí, ó: 2, 3, 5, 6 e 9. 2, 3, 5, 6 e 9. 10, 11, 13, 14 e 15. 10, 11, 13, 14 e 15. 16, 19, 20, 21 e 22. 16, 19, 20, 21 e 22. Com estes números, olha só, hein? Três apostas faturaram um prêmio de R$565.758,41. Ou seja, R$500.000 cada um. E que coisa, hein? 14 acertos, 379 apostas fizeram e levaram R$1.341,42. Já com 13 acertos, mais de 10 mil apostadores levaram R$35. Quem acertou 12 números não ficou por isso mesmo, não. Ó, mais de 109 mil apostas levaram R$14. R$7 levaram o prêmio de consolação para mais de 550 mil apostas que fizeram 11 números. A estimativa do prêmio para hoje, Loto Fácil paga hoje, sabe quanto? R$2 milhões, tá certo? É isso aí para você que está sintonizado com a gente. E a Quina, hein, gente? E a Quina, qual foi o resultado da Quina? Vamos tentar conferir o resultado da Quina. Concurso 7.086, também teve seu sorteio ontem no Espaço da Sorte em São Paulo. Números 1, 22, 39, 58 e 60.

1-22-39-58-61. Foram os números sorteados. É, com 5 acertos ninguém acertou, mas com 4 acertos teve quem fez números, hein? É, acertaram 4 números e 16 apostas levaram R$17.081,31. Já com 3 acertos, mais de 1.400 apostadores levaram aí R$178,40. Com 2 acertos, 44 mil apostas levaram R$ 5,84. 1 milhão e 500 mil é o que paga hoje a Quina. A Quina paga hoje 1 milhão e 500 mil reais, tá certo? É isso aí. Então, a Quina hoje paga 1 milhão e 500 mil, Loto Fácil 2 milhões e a Mega Sena, hein, gente? Mega Sena que acumulou desde a última quinta-feira, com os números 16, 21, 24, 31, 43 e 54. Olha só, hein? Paga hoje uma bolada. 165 milhões. É isso mesmo que você ouviu. É, pode limpar o ouvido aí, porque você não tá escutando mal não, tá? Não tem necessidade não, mas ó, 165 milhões é o que paga hoje a Mega Sena. Já pensou? É muita grana, hein? É muito abraço de milhões que você pode receber hoje. Então não dá mole não, quem sabe? Né? 165 milhões. Então, um ótimo dia para você. Obrigado pelo carinho de sempre e boa sorte para que você tenha aí um ótimo dia. Essa é de 1984. Olha que giro no tempo que nós vamos dar, hein? Com Trio Parada Dura cantando Trepadeira.

0: aí, Teodoro Sampaio, réu apaixonado, fechando essa sequência de grandes canções. Um ótimo dia pra você que tá sintonizado com a gente. Olha, mais gente chegou aqui, hein, junto comigo. Olha que bacana, ó. Um abraço, tá? A todos vocês. Ó, desejo que o Espírito Santo derrame a sua graça sobre ti, guiando cada passo com sabedoria, enchendo o teu coração de serenidade e esperança. Deus te enche de suas infinitas bênçãos. Um bom dia, quem deseja essa coisa boa pra gente, olha só quem é, hein? Meu amigo Raimundo Dias, obrigado pelo carinho, um ótimo dia, querido. Mas quem, ó, olha que linda mensagem. Cada amanhecer é uma nova esperança vinda do céu. Mesmo nos dias nublados, Deus envia sua luz e que seu dia, nosso dia, seja abençoado. Um bom dia e um bom final de semana, Marcos Rogério. É o que deseja para mim e para todos nós aqui, o meu amigo Josmar, que está sempre sintonizado, curtindo o nosso bom dia. Olha que maravilha, quanta gente já citei aqui que estão conosco aí, curtindo a nossa programação, tá bom? Vou só um breve intervalo, já eu volto para falar com os caminhoneiros, porque daqui a pouco tem a melhor de três dos caminhoneiros, três grandes canções para a gente curtir junto com eles. Com eles aí que estão com o pé na estrada e transportando com muito carinho o progresso do nosso país. Um ótimo dia para vocês, tá bom? Já a gente se fala.
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6: Vamos juntos aqui trazendo para você sintonizado com a gente. Agora 6 horas em ponto, é hora de falarmos com os nossos amigos caminhoneiros neste sabadão. E olha só, gente, uma notícia preocupante aqui referente aos caminhoneiros, tá? É realmente uma notícia preocupante referente aos caminhoneiros. Por quê? Porque a falta de caminhoneiros no Brasil já deixou de ser um problema pontual e já é uma questão estrutural para transportadoras, tá? Segundo Danilo Guedes, vice-presidente da NTC Logística, membro da Organização Mundial do Transporte, a escassez de motoristas já chega no Brasil, sabe a quanto? A 11%, hein? Mesmo nível da média mundial e pouco mais da metade dos operadores brasileiros classificaram as dificuldades para contratar com graves ou muito graves, tá? O impacto já aparece na prática. Há caminhões de cargas disponíveis, mas falta profissional qualificado para realizar o transporte. Olha que coisa, hein? O problema ainda é mais preocupante porque o transporte rodoviário é que movimenta sabe quanto, gente? 65% das mercadorias de volume no país. Ou seja, nós dependemos literalmente do transporte de carga. Há 5 anos, a falta de motorista era considerada até administrável, tá? Mas hoje, segundo Guedes, ela já limita diretamente o crescimento das empresas. E entre as causas estão aí, primeiro, a aposentadoria dos profissionais experientes e a baixa entrada de jovens na atividade e no crescimento contínuo aí da demanda pela logística, hein? Os dados também mostram que um desafio geracional de 11% dos motoristas brasileiros tem 25 anos, enquanto que 24% tem 55 anos ou mais. Olha só, a idade média entre 42 e 44 anos contra 48 anos na Europa e 51 na Austrália. A escassez é mais forte em operações especializadas, como transporte internacional de cargas perigosas, transporte de veículos de carga de alto valor, que exige não só experiência, mas conhecimento técnico e treinamento até específico, tá? Pequenas e médias transportadoras já estão enfrentando dificuldades maiores para reter os profissionais, enquanto as grandes também já registram aumento de vagas abertas. Regionalmente, gente, a pressão é maior pelos principais corredores logísticos, como Sul, Sudeste e Centro-Oeste. E em contrapartida, o Brasil destaca-se pela participação feminina, hein? Olha só, as mulheres, ei, as mulheres! As mulheres hoje são 10% dos caminhoneiros, caminhoneiros e caminhoneiras hoje, 10% dos caminhões que estão aí rodando e transportando o progresso do nosso país, 10% já são mulheres. Mas o maior percentual do mercado pesquisado hoje é próximo de 12% registrado no setor de transporte em geral. Para reduzir o problema, a NTC Logística aponta 3 prioridades. Primeiro, formação, reconhecimento profissional e renovação geracional. Isso daria aí uma maior atração aos jovens, mulheres e profissionais qualificados para entrarem, é isso aí, nessa profissão tão nobre e que é tão importante para o nosso país, que é ser caminhoneiro, tá bom? É, mas infelizmente a gente sabe que a realidade é outra, então precisamos realmente fomentar isso, né? Que seja aí não só a formação, mas que haja um reconhecimento profissional, né? Que as autoridades competentes do nosso país, estamos aí em ano de eleição, possam principalmente estar de olho nesse setor, que possam realmente dar o verdadeiro valor que o caminhoneiro e a caminhoneira merecem, que é aí, ó, estar na ponta, né? Eles estão aí na linha de frente, transportando, como sempre, o progresso do nosso país. Então, um abraço, meu amigo caminhoneiro, um abraço, minha amiga caminhoneira, tudo de bom pra vocês, e agora a melhor de três dos caminhoneiros neste sabadão. Começa com Sérgio Reis cantando pra vocês, Ventos Uivantes, 6:03 agora, bom dia. Música.

encontro de Paulo Fernandes e Dominguinhos, caminhoneiros, e tudo bom, hein? Agora melhor de três caminhoneiros, curtimos duas grandes canções e a última de hoje vem chegando com ele, Vanderlei Macedo. Mas antes, deixa eu passar aqui para os caminhoneiros. Gente, a nova lei do frete, a 15.485, foi sancionada pelo presidente Lula, hein? Em 5 de agosto, vai endurecer as punições aí para quem contratar ou divulgar fretes abaixo do piso mínimo estabelecido pela NTT, tá? Pela nova regra, toda a operação do transporte remunerado vai ser gerada aí pelo CIOT, pelo Código Identificador de Operações de Transporte. Se o sistema identificar um valor abaixo da tabela, gente, ó, a operação não é autorizada, tá? E o descumprimento das regras pode chegar de multa de até 10,5 mil para transportadoras e embarcadores, e já nos casos de contratação abaixo do piso, a primeira infração, ela já gera uma indenização duas vezes maior do que o valor do contrato, tá? Já com duas infrações em 12 meses, a multa pode chegar até 1 milhão, gente. A reincidência dobra a penalidade limitada a 1 milhão. Olha só que punições podem atingir os contratantes, embarcadores ou plataformas que divulguem fretes abaixo do piso. Então, vamos ficar alerta e os caminhoneiros vão ficar de olho, hein? Vanderlei Macedo canta para vocês, fechando a sequência do melhor de três dos caminhoneiros. Oração do caminhoneiro, 6h14.

0: aí, Vanderlei Macedo, oração do caminhoneiro, 6:18. Bom dia para você sintonizado com a gente, curtindo o nosso bom dia. Mas gente chegou aqui para estar conosco aqui no nosso bom dia, tá bom? Ó, um abraço e dizendo o seguinte, ó, que seu dia seja marcado pela presença de Deus. Um ótimo dia é o desejo aí da nossa amiga Ivonete Almeida, que mandou um abraço para todos lá da comunidade Santa Lúcia, da Pedra Alta, e a todos os familiares lá no final de semana. Bom final de semana para todos, tá? Obrigado pelo carinho, minha amiga Ivonete, um abraço, obrigado pelo carinho, tá bom? Pois bem, quem mandou um abraço também aqui, ó, para parabenizar a filha, Vanata, né? Eu queria saber, Vanata Vitória, não é isso? Vanata Vitória, que está fazendo 9 aninhos lá em Retiro, Campo Formoso, hein? Que Deus abençoe e ilumine sempre a vida dela. É o que deseja o papai Edgar e a mamãe Andréia, que ama muito a filhona aí, tá bom? Olha que bacana, hein? O meu amigo José Silveira mandou aqui um bom dia, um ótimo sábado e que sejas leve, produtivo e com muitas coisas boas, alimente o coração. Tamo junto sempre. Ah, tamo junto sempre. Obrigado pelo carinho, tá? Pra ser esse sabadão aqui, ó, que Deus guie nossos passos, ilumine o caminho, nos proteja onde quer que formos, é o que deseja Carlos Magno, junto com a gente também aqui no nosso bom dia. Quem também chegou para cá, olha só, que cuidado e proteção de Deus seja motivo de um dia feliz. Deus é contigo sempre. Bom dia, é o que deseja para nós, é o Márcio Lúcio, lá do bairro São Pedro. Ô Márcio, obrigado pelo carinho, um ótimo dia a você e a todos os nossos amigos aí do bairro São Pedro. A Maria das Dores também já ligou aqui, já mandou o áudio participando. Daqui a pouco nós vamos ouvir o áudio dos nossos ouvintes, tá bom? Agora é hora de informação no nosso bom dia.
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0: Vamos então às manchetes do dia para você sintonizado com a gente aqui em nosso bom dia. Vamos trazendo muita informação para você, atualizando nossas informações. Olha só, vamos dando um giro pela nossa página radiomurié.com.br, um site a serviço da notícia, tá bom? Nosso departamento de jornalismo já postos atualizando as informações. Vermelhinho gira pela cidade. Qualquer fato que mereça destaque em primeira mão para você. Confere comigo as manchetes. Agenda cultural, hein? Você vai conferir também os destaques deste final de semana aqui na nossa agenda. O Castramóvel, gente, inicia agendamento na próxima segunda-feira no Mercado Municipal, tá? Pra quem pretende fazer aí a castração do seu pet, ó, tá na hora. Projeto de lei da PM contra o mau uso das bicicletas elétricas e ciclomotor já é apresentado aos poderes executivos e legislativo. Com mais de 25 opções no self-service Bistrô Pedra Menina, é um destaque no circuito gastronomia. Olha que bacana. Arraiá de Murié acontece neste sabadão na quadra do Sesc. Inscrições para a 68ª Corrida da Fogueira já estão abertas. Campeonato de skate será realizado em Murié na próxima semana. Comércio de Murié vai funcionar em horário diferenciado hoje, em horário especial para a venda do Dia dos Pais. Agora dando um giro pelos principais jornais do Brasil e do mundo. Cientistas americanos criaram vírus sintéticos com uso da inteligência artificial. Ventania atinge sul e sudeste neste sábado com rajadas de até 90 km por hora. Lula e Flávio Bolsonaro definem palanques com 8 maiores colégios eleitorais do país. Eleição 2026 é a com mais chapas chamada puro sangue desde a redemocratização. Vou governar para todos, é o que diz Cleitinho ao confirmar que vai disputar o governo de Minas. Lula afirma que Marco Rubio odeia o Brasil e que ele é um latino-americano frustrado. Olha só, hein? Daniel Pérez, indicado por Donald Trump para embaixador no Brasil, renuncia ao mandato. Sudeste e Nordeste concentram estratégias de candidatos. Ciclone mata um no Sul e deixa rastro de destruição e coloca 11 estados em alerta. Em setembro, daqui um mêsinho, hein, gente? O aplicativo de troca de mensagem, o WhatsApp, não vai mais funcionar em alguns modelos e versões de celulares. É, já nós vamos falar quais são, tá bom? Fica ligado. Mega Sena pode pagar hoje 165, amanhã, né? No Dia dos Pais, 165 milhões de reais. E que presentão que seu pai pode ganhar. Aquele abraço de milhões, hein? Já vamos falar também do esporte, campeonato brasileiro, as últimas rodadas, né? A rodada desse final de semana, o que acontece, você vai ficar sabendo já em nossa programação. É só ficar ligado.
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0: Mandando abraço para todo o povão da Pedra Alta que tá sintonizado com a gente, meus amigos lá também do sítio da Pedra Alta, todos vocês aí na Pedra Alta.

0: Que maravilha, 6h26 agora, vou um breve intervalo e volto já para atender os nossos ouvintes que estão sintonizados com a gente, curtindo o nosso bom dia. E o WhatsApp não para não, gente, o WhatsApp não para, tá? É, um abraço a todos vocês aí, obrigado pelo carinho de sempre, já a gente se encontra e se fala aqui no nosso bom dia.
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2: Vamos juntos, 6h30, é hora de participação aqui no nosso Bom Dia. Para você que está sintonizado com a gente, um ótimo dia. Vamos trazendo agora a participação dos nossos ouvintes sintonizados conosco aqui no nosso Bom Dia, tá bom? Para quem chegou para cá, já mandou o seu áudio, tudo de bom. E vamos então, com muito carinho, atendendo os nossos ouvintes que chegaram cedinho aqui. Cedinho, hein? Tá pensando o quê? Tem gente que 4h20 da manhã já estava mandando a sua mensagem aqui para parabenizar, gente, os amigos e amigas. Ei, que maravilha, olha que bacana. E eu já citei quanta gente já participando aqui através da sua mensagem de texto. Muita positividade, muita fé no ar pra gente aqui, ó, através dos nossos ouvintes, e muita coisa boa acontecendo. Essa amizade que sempre tá aqui, né, junto com a gente, de estar juntos aqui no nosso Bom Dia. Um abraço aos nossos ouvintes que estão sempre sintonizados e com esse carinho enorme com a nossa programação. Então vamos agora atendê-los, né? Vamos atender a mensagem de voz agora dos nossos ouvintes que mandaram as suas mensagens até o momento. E vamos juntos então ouvir a voz de quem mandou a sua mensagem às 4h20 da manhã. Acordou cedo, madrugou, minha amiga Maria das Dores Domingos.
3: Bom dia, Marco Rogério. Quem fala aqui é Maria das Dores Domingos, do São Pedro. Hoje eu quero mandar um abraço para minha amiga Idê, que faz aniversário hoje. Oi, Idê. Muita felicidade, muita paz. Que Deus acompanhe você em todos os caminhos de sua vida. Quem fala aqui é Maria das Dores Domingos, do São Pedro.
2: Valeu, minha amiga, muito obrigado pelo carinho. Já estava com saudade da voz da minha amiga Maria das Dores Domingos, hein? Ô, Maria, não deixe de participar, não. Sempre que puder, manda seu áudio, menina. Tava sumida. Um abraço, querida. Mas olha que bacana, hein? Participando junto com a gente, acordou cedinho, hein? 4h20, madrugou, para mandar um abraço para amiga Aide aí do bairro São Pedro. Aide, um abraço, querida. Já vamos cantar parabéns para Aide. Vamos todo mundo cantar parabéns para ela, hein? Mas quem tá chegando aqui, vamos ver quem é.
4: Bom dia, Marcos Rogério. Meu nome é Ângela Maria da Silva Santos. Moro no bairro Santa Terezinha. A gente manda um abraço para meu filho. Um dos meus filhos, o Maguinho. E meu filho também, o José Roberto, que fez aniversário ontem. O Maguinho vai fazer aniversário também segunda-feira. E também para minha nora Alessandra. Para minha neta Magda. Para minha neta Ângela. E para o meu esposo Gomesino, meu filho Edson, para a Adriana e para todos os moradores do Retiro Campo Formoso, o Sr. Moacir e para o Sr. Jorge e para o Sr. Geraldo. Bom dia para nós, um sábado abençoado nós todos, Marcos Rogério.
2: Alô, querida Ângela, tudo de bom pra você e pra esse pessoal maravilhoso aí de Retiro Campo Formoso, toda essa família maravilhosa no bairro Santa Terezinha, que está sempre nos dando esse carinho de audiência aqui no nosso Bom Dia. Obrigado pelo carinho de sempre, tá bom? E vamos juntos então. Mais gente querendo falar conosco, vamos ver quem é.
5: Rogério, sou Arlene aqui do Corado, passando por aqui, Marco Rogério, mandou um abraço aqui pro meu esposo, mandou um abraço também pra Maria Luz, pro seu Zezinho, tá com o radinho ligado. Mandou um abraço também aqui para todos os pais aqui de Corado também, mandar um abraço lá para o Distrito de Vermelho, para a Massa Resende também. A minha irmã, ela está com o radinho ligada. Ela gosta de ver o programa de vocês de manhã. Ela fica com o radinho ligado até meio-dia. E mandar um abraço também para Maria de Fátima também. E mandar um abraço pro meu filho também, que é de dos pais amanhã. Obrigado, Marco Rogério, para vocês aí também, que é pai. Deus abençoe vocês, tua família. Bom sábado para vocês.
2: Valeu, Marlene, obrigado pelo carinho de você e toda essa família maravilhosa aí em Ancorado, que está sempre sintonizado com a gente. Um ótimo dia também para vocês. Obrigado pelo carinho de sempre, tá bom? Mas quem chega para cá, vai lá.
6: Bom dia, Marcos Rogério. Aqui é o Cleito da Fazenda, vai vem, Macuco. Quero oferecer uma música simplesmente para minha mãe, Maria José.
2: Valeu, Cleito. Obrigado pelo carinho. Um ótimo dia, meu querido. Um abraço muito especial pra você, tá bom? Mas quem? Mas quem? Tá ligadinho com a gente aqui e mandando abraços aqui. Vamos ver quem é que tá chegando por aqui. Vai lá.
7: Bom dia, Marcos Rogério. Aqui é a Sandra Beatriz do Cardoso de Melo. Hoje eu quero abraçar dois aniversariantes do dia. É o Francismar Coimbra, mora no bairro São Francisco, e o José Pedro Paula Pedrosa, completa um aninho hoje, recebe os abraços da mãe Letícia, o pai Alex, dos avós, dos primos, e especialmente o meu. Ele mora no bairro Coleti.
2: Valeu, minha amiga. Obrigado pelo carinho aí da Sandra Beatriz. Dois aniversariantes. Daqui a pouco vamos cantar parabéns também, tá bom? Ó, tem mais gente chegando aqui pra falar com a gente. Ó, o Ângelo na JK tá ligadinho com a gente. Tá mandando aqui, ó. Bom dia, bom dia. Tô ligadinho aqui. Obrigado, Ângelo. Um abraço, querido. Prazer. Tudo de bom pra você, tá bom? Mas quem chegando aqui pra falar conosco? Vai lá.
8: Bom dia, Marco Rogério. Aqui é o Rogério de São Sebastião da Vaz Alegre. Mano, toca uma música bem bonita para minha esposa Maria da Penha. Eu ofereci para o Zé de Fátima, meu cunhado, a Dinda, minha irmã, lá na Fazenda Vaz Grande.
2: Valeu, meu amigo, meu xará Rogério, a você e todo esse povão maravilhoso aí, o nosso abraço e o nosso carinho, tá? Obrigado pela sintonia, um ótimo dia. Bom dia, Marcos Rogério. Manda um alô aqui pro Roberto Xavier Barros, do bairro Dornelas. Manda um alô também pro Zé dos Quinca. Ei, Zé do Quinca, e feliz Dia dos Pais, é no domingo, tá? Pra todos aí da Rádio Mulher, pra todos da Capitinga, dos Mendes e o pessoal da Usina da Fumaça. Um abraço pra vocês, tá bom, gente? Receba um abraço aí com muito carinho. A Nair Elisa, lá do Vermelho, tá mandando abraço também pra Wesleyane, também pra Emília, lá da Fazenda Independência, também na entrada dos Mendes, e a todos lá, a Regiane e a avó Clemilda. Ô, vovó Clemilda, um abraço, querida. Bom dia, bom dia, bom dia. Quem também tá mandando um bom dia maravilhoso pra gente aqui é a Maria Aparecida. Obrigado pelo carinho, Maria. Um ótimo dia pra você, tá? Tudo de bom. Nós também desejamos aí que seja um dia maravilhoso pra todos vocês, tá bom? E vamos então abraçando os aniversariantes do dia.
9: Parabéns pra você nessa data querida.
2: Olha, eu tenho o prazer de abraçar aqui com muito carinho os aniversariantes de hoje. Olha quem, quem recebe abraço. A Aide lá do bairro São Pedro. A Aide do bairro São Pedro tá recebendo abraço da minha amiga Maria das Dois Domingos. A Sandra Beatriz abraçando o Francis Marco Imbra lá do São Francisco. E José Pedro Paula Pedrosa também recebendo abraço da Letícia, da Letícia e Alex, são os pais dos avós e dos primos. E tem mais gente aniversariando aqui, hein? Tem mais gente aniversariando. A Wanata Vitória, lá da Fazenda, fazendo 9 anos, né? Lá de Retiro, Campo Formoso, recebendo um abraço também aí. E de todos, né? Principalmente do papai Edgar, da mamãe Andréia, e que diz que ama muito a todos os aniversariantes. Nosso abraço, nosso carinho. Tudo

0: Ficou bacana demais. Marley, Mike, Edson e outros cantando pra gente. Majestade do Sabiá, abraçando com muito carinho os aniversariantes do dia. E se tratando de aniversariantes, ela que tá girando hoje o calendário também fala com a gente, quer ver, ó?
1: Oi, Marco Rogério, bom dia, aqui é Dia de São Pedro, tudo bem com vocês aí? Deixa eu falar, meus parabéns, né, pro Dia dos Pais amanhã, né, muita felicidade para você, tá? E também todos os pais, né, eu não tenho meu não, mas tá com o Papai do Céu lá em cima, é, eu sinto muita falta, né? É, meus parabéns também pro José Américo, né, que é pai, né, com meus filhos. Também hoje é meu dia, dia do meu aniversário, Marco Rogério. Aproveitando mais uma data, né? Graças a Deus. É um bom final de semana para você, tá? Toda a sua família, todos os ouvintes. Fique com Deus. Tchau. Aide de São Pedro.
0: Valeu, Aide. Obrigado pelo carinho. Mais uma vez o nosso abraço pelo seu dia aí, pelo seu aniversário. Tudo de bom para você. Obrigado pelo carinho de sempre, tá bom? Vou um breve intervalo, eu volto já com muito mais.
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2: Olha, agora 15 minutos, voltando para 7, vamos falar de futebol, falar deste final de semana, a rodada do Campeonato Brasileiro, que promete, hein? Vai ficar quente o negócio, minha gente. É isso aí para você que é torcedor, tá curtindo o nosso Bom Dia. Olha, vamos falar então aí sobre a rodada deste final de semana, tá bom? A 22ª rodada do Campeonato Brasileiro começa hoje, tá? Às 16 horas, a exemplo lá na Arena do Grêmio, hoje enfrentando-se Grêmio e São Paulo, tá bom? Às 18h30 de hoje, o Remo enfrenta o Atlético Mineiro, é isso mesmo, o Remo enfrentando o Atlético Mineiro lá no Mangueirão. No Couto Pereira, hoje às 20h30, tem aí também no Couto Pereira, o Curitiba enfrentando aí a Chapecoense. No Couto Pereira, então, Curitiba enfrenta a Chapecoense às 20h30. Às 21 horas é o clássico que você vai acompanhar com a dobradinha Rádio Mureia e Super Rádio Tupi no Nilton Santos, o clássico vovô Botafogo e Fluminense. Um abraço pro Té, lá em patrocínio do Mureia, meu cunhadão, ele que é botafoguense. É isso aí. Eita, um abraço, querido. Tudo de bom pra você, tá? Pois bem, hoje o Botafogo enfrenta o Fluminense às 21 horas. Lá no Nilton Santos, um abraço a todos os botafoguenses, a todos os tricolores, os que torcem para o Fluminense, tudo de bom para vocês, tá? No Mineirão, o Atlético enfrenta o Mirassol amanhã, às 11 horas da manhã, é isso mesmo, tá? Já no Bank Park, amanhã, às 16 horas, o líder do campeonato Palmeiras enfrenta o Internacional, amanhã, às 16 horas. Lá na Casa de Apostas Arena Fonte, a Arena Fonte Nova, olha só, o Bahia vai enfrentar amanhã às 16 horas o Vasco da Gama. Já na Vila Belmiro, amanhã às 18h30, o Santos enfrenta o Atlético Paranaense. No Cícero de Souza Marques, ainda amanhã às 18h30, o Bragantino enfrenta o Corinthians. Já no Maracanã, às 19h30, tem Flamengo e Vitória, jogo este que você também acompanha aqui pela Rádio Mureia Dobradinha Super Rádio Tupi, tá bom? Pois bem, a tabela tá da seguinte forma: lá em cima, Palmeiras segue liderando com 47 pontos, Flamengo com 39 em segunda posição, né? Flamengo tem um jogo a menos do que o Palmeiras, tá? Enfim, o Atlético Paranaense com 37 pontos na terceira posição, na quarta vem o Fluminense com 34 pontos. Já o Bahia, na quinta posição, vem aí com 32 pontos. Na sexta, o Bragantino com 31, o Cruzeiro com 30, Botafogo com 29 pontos na oitava posição e o Corinthians na nona com 29 pontos. O Atlético Mineiro segue com 28 pontos na décima posição. O Curitiba na 12ª posição com 27 pontos e o São Paulo com 26 pontos na 12ª. Já o Vitória na 13ª posição com 26 pontos, enquanto que com 23 pontos o Mirassol estabelece-se na 14ª posição. Na 15ª vem o Santos, que com 22 pontos, e o Internacional também com 22 pontos na 16ª posição. Perigando aí, ó, pela zona de rebaixamento. Já na zona de rebaixamento, na 17ª, o Grêmio com 22 pontos e o Vasco com 21 pontos. Na 18ª posição, na 19ª, o Remo com 21. E o Chapecoense segurando a lanterninha para todo mundo com 20, na 20ª posição, com apenas 10 pontos e na 20ª posição. Que coisa, hein? Esse é o retrato aí, o raio-x do que acontece nesse final de semana na rodada do Brasileirão. 22ª rodada que você confere aqui, o convite tá feito, ó.
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2: Olha, agora 9 minutos faltando para 7 da manhã. E olha só, vamos falar da agenda deste mês de agosto, tá? O Encontro de Adolescentes com Cristo convida para todos a festa na roça neste sábado, logo após a missa na paróquia Nossa Senhora Imaculada Conceição na Barra. Vai ter música ao vivo, momento de barracas, bingos e muita diversão. Excursão para o programa Silvio Santos com Patrícia Bravanel acontece nos dias 25 e 26 de agosto, incluso tour pelos estúdios do SBT, almoço, lanche, participação no programa e com chance até de ganhar prêmios, hein? O valor é R$350, aceite-se dinheiro, cartão ou Pix. E os interessados devem procurar Pedro Aredes no telefone 32 99996 4043. A comunidade Santo Cristo convida para festividades do mês vocacional no mês de agosto, sempre às 19 horas e aos sábados e domingos, mês com o coroação, bingos, leilões e cantina. Convite para o texto dos homens e das famílias das 20 horas na comunidade José, São José, do bairro São José. Convite para o texto mariano também todas as quintas-feiras. Comunidade Católica de São Fernando convida para a missa dia 9, amanhã às 19 horas, convidando aí com esse convite especial, tá? É, toda terça tem o texto mariano dos homens em Boa Família na Igreja São Francisco a partir das 7:30. O Lions Clube convidando para um jantar beneficente que acontece dia 11 de agosto às 19 horas no restaurante

do Zé Neto, no Parque de Exposição, com jantar especial, tá? Música ao vivo, bingos e sorteios. Festa de Santa Mônica na comunidade da paróquia Nossa Senhora do Rosário, em Pirapanema. Com trido, dias 8, 15 e 22 de agosto, às 19 horas, com celebração da palavra. Domingo, dia 23, tem aquela feijoada, tem cavalgada às 11 horas e quinta-feira, dia 27, dia da padroeira, tem missa às 7h30 da noite, celebrada com o padre Giovanni

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1: Parabéns. E vamos então parabenizando os ouvintes de hoje. A ID do bairro São Pedro recebendo abraços de todos os familiares e também da amiga Maria das Dores Domingos. A Sandra Beatriz abraçando o Francis Marco Imbra, lá do bairro São Francisco. José Pedro Paula Pedrosa lá, e Letícia recebendo abraço de Letícia. Também de Alex, são os pais dos avós e primos. E também da Sandra Beatriz. Abraços também, deixa-me ver aqui quem está recebendo abraços hoje pelo seu aniversário. Vamos ver aqui quem está recebendo abraço também. É a Vanata Vitória, lá completando 9 anos, recebendo abraços lá em Campo Formoso, né? De todos os familiares, também do papai Edgar e da mamãe Andréia. A parabenizam. Tudo de bom, saúde, paz e grandes realizações.
7: Felicidades, muitos anos.
1: Desejamos a todos vocês. Olha quem tá chegando aqui, Bruno e Marrone, para fechar a sequência de hoje. Mariane, para você um ótimo sabadão. Vem chegando aí Jornal da Itatiaia. Na sequência, ele dá o tom da sua manhã e faz a festa Gilson Júnior na sua manhã, aqui pelo Manhã da Muriaé, tá bom? Um ótimo sábado para você, um feliz final de semana e um excelente Dia dos Pais. E a gente se encontra amanhã. A partir das 5 da matina estaremos juntos e até lá, se Deus disser que sim.

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1: Republicanos ressuscita a candidatura de Cleitinho e mexe nas articulações do PL em Minas.
2: Em meio à crise diplomática, Lula volta a atacar secretário dos Estados Unidos.
1: Polícia Federal protesta contra interferências em investigações.
2: El Niño vai além do clima e preocupa brasileiros por alta dos alimentos.
1: Inteligência artificial transforma a produção de café e ganha espaço nas lavouras de Minas.
2: Ucrânia ataca a refinaria na Rússia e relata mortes em ofensiva russa.
1: Com guerra em escalada, Zelensky vai à Sérvia para ampliar apoio à Ucrânia.
2: No futebol, após a classificação na Copa do Brasil, Atlético e Cruzeiro retomam disputa pelo Brasileirão.
1: Galo visita hoje o Remo fora de casa e Raposa fecha a preparação para receber o Mirassol.
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2: Muito bom dia para você que está com a gente, estamos ao vivo também no YouTube, no site, no aplicativo da Itatiaia, na Alexa, na TV a cabo e no canal 957 da Parabólica Digital.
1: A partir de agora, toda a rede Itasat reunida para trazer os principais destaques de Minas, do Brasil e do mundo.
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4: Fim de semana de tempo quente e seco em Minas Gerais. Neste sábado, ainda há possibilidade de temporais isolados no extremo sul do estado, na divisa com São Paulo, por influência da frente fria gerada pelo ciclone Bomba. O dia pode também ser de ventos em áreas do Triângulo Mineiro Sul e Zona da Mata. No restante do estado, prevalece o tempo aberto com altas temperaturas e baixos índices de umidade. Céu claro a parcialmente nublado no Jequitinhonha, Mucuri e Rio Doce. Demais regiões, céu claro a parcialmente nublado com névoa seca. Possibilidade de chuva isolada no sul-sudoeste. BH terá um sábado de céu claro com baixa umidade do ar e calor à tarde. Aqui na capital, a temperatura máxima deve marcar 33 graus e a umidade deve ficar em torno de 15%. Repórter Aline Neves.
2: São 7:03, reviravolta na corrida pelo governo de Minas.
1: O Republicanos decide lançar novamente o senador Cleitinho na disputa eleitoral no estado, menos de uma semana depois de o parlamentar desistir da candidatura.
5: O Republicanos deu sinal verde e o senador Cleitinho Azevedo será o candidato do partido ao governo de Minas. O anúncio foi feito em Divinópolis, no mesmo lugar onde na semana passada ele disse pela primeira vez que queria ser candidato ao executivo. Durante esses últimos dias, Cleitinho foi e voltou sobre essa decisão. Disse que iria disputar a eleição, voltou atrás nesta última segunda-feira e em menos de 24 horas afirmou que mudou de ideia. Desde então, o objetivo foi convencer o presidente do partido, o deputado federal Marcos Pereira, em aceitar essa candidatura.
6: O que eu quero mostrar para vocês é que é o mais importante. Qual que é o seu plano de governo? Vai ter uma linha: menos estado e mais povo. Menos estado e mais município, mais prefeituras. Os problemas estão nas prefeituras. O meu gabinete estará aberto para os 853 municípios para poder atender todos os prefeitos e vereadores, porque os problemas estão nos municípios. Então vai ser menos estado e mais povo. Eu vou governar para todos. Teremos o governo mais humano possível. Terá erros e terá acerto, mas não terá corrupção.
5: Candidato, essas idas e vindas, o senhor acha que dá uma insegurança para o seu eleitorado ou não?
6: Não dá, não. Sabe o que o eleitorado quer de verdade? É que não roube dele. Isso eu sei fazer muito bem. Não sei roubar. Eu vou fazer direito é devolver o dinheiro pro povo. O que dá insegurança pro povo é cobrar uma taxa de tratamento de esgoto, que não tem tratamento de esgoto, que não existe. É isso que dá insegurança. Então, eu voltei atrás. Sim, quem nunca voltou atrás, qual que é o problema de voltar atrás? E todas as vezes que eu precisar de voltar atrás, eu vou ter humildade para falar isso. Agora, insegurança eu não tenho nenhuma. Eu sei muito bem o que, que o Estado precisa. E como é? Eu vou ter até mais sorte.
5: Cleitinho evitou comentar futuras composições políticas. Disse apenas que vai manter na chapa como vice o ex-prefeito de Patos de Minas, Luiz Eduardo Falcão, que também é do Republicanos. Falcão, que esteve com o senador em Divinópolis, afirmou que o presidente do Republicanos, que até então se mantinha firme na posição de não autorizar a candidatura, teria se sensibilizado com Minas Gerais.
7: O Marcos Pereira é uma pessoa que tem uma trajetória de vida, de muitos desafios e de muitas vitórias. Isso faz com que ele tenha uma proximidade com a vontade popular. Quem tem uma trajetória de vida mais sofrida, mas que tem muitas vitórias, como é o caso dele, entende o que é a vontade popular e o que as pessoas estão manifestando o tempo todo. Eu acredito que ele se sensibilizou com a vontade do povo mineiro. Nós compreendemos também a posição do partido, que se manifestou de uma determinada forma, depois teve que, não diria voltar atrás, mas mudar de ideia, e agora teve que fazer isso mais uma vez.
5: Os partidos têm oficialmente até o dia 15 para registrarem as candidaturas na Justiça Eleitoral. Repórter Luísa Marques.
2: A nova decisão do Republicanos de ressuscitar a campanha de Cleitinho reabre a disputa em Minas Gerais e provoca uma nova movimentação entre os partidos que articulam alianças para a sucessão estadual.
1: A mudança também afeta diretamente a estratégia do PL aqui no estado. Antes de Cleitinho retirar a candidatura, o Partido Liberal havia anunciado apoio ao senador na corrida pelo governo estadual.
2: Com a desistência, no entanto, o PL passou a trabalhar em uma candidatura própria e lançou o ex-presidente da FIENG, Flávio Roscoe, para disputar o Palácio Tiradentes.
1: 7:07 e há uma semana do início da campanha eleitoral, os eleitores devem ficar atentos às novas regras para o uso das redes sociais. Uma das mudanças é o endurecimento das medidas contra a disseminação de conteúdos falsos durante o período.
2: Na prática, a preocupação não se limita aos candidatos e partidos. Quem compartilha informações falsas ou conteúdos manipulados também pode ser punido.
5: As regras ficaram mais rígidas para quem compartilha conteúdos falsos nas redes sociais durante o período eleitoral. Publicar ou divulgar informações que a pessoa saiba serem falsas e que possam prejudicar candidatos podem gerar punições previstas no Código Eleitoral. O especialista em marketing político, Francisco Rezende, explica melhor.
8: A lei passou a responsabilizar diretamente o eleitor pelo que ele compartilha nas suas redes sociais. Apoiar um candidato, compartilhar uma publicação, dar a sua opinião, isso continua sendo direito de qualquer pessoa. O que mudou foi o preço de passar do limite. Se o eleitor divulga um fato que sabe ser falso e que prejudica um candidato ou partido, comete crime. Está no artigo 323 do Código Eleitoral. De 2 meses a 1 ano de detenção ou multa. A pena aumenta quando o conteúdo é divulgado na internet, nas redes sociais, num podcast ou numa transmissão ao vivo.
5: Além da divulgação de notícias falsas, ataques à honra de candidatos também podem resultar em responsabilização criminal e multas. Segundo o especialista, o cuidado com o que é publicado e compartilhado nas redes sociais passa a ser uma obrigação prevista na legislação eleitoral.
8: Quando vira ataque pessoal, muda de lei, entra também o Código Penal. Calúnia dá até 2 anos de detenção, difamação dá até 1 ano, injúria até 6 meses. Tem ainda a multa administrativa para quem descumpre as regras sobre desinformação ou uso de inteligência artificial, de 5 a 30 mil reais. E essa multa vale mesmo que o conteúdo seja removido depois. Por isso, o cuidado na hora de compartilhar já não é só o bom senso, é lei.
5: Os partidos têm até o dia 15 de agosto para registrar oficialmente os candidatos na Justiça Eleitoral. Só depois desse registro é que as candidaturas passam pela análise da Justiça, que verifica se todos os requisitos legais foram cumpridos. No dia 16 de agosto, começa oficialmente a campanha eleitoral. A partir dessa data, candidatos poderão pedir votos e fazer propaganda nas ruas e também na internet. Já o horário eleitoral gratuito no rádio e na televisão começa no dia 28 de agosto e vai até o dia 1º de outubro. O primeiro turno das eleições está marcado para o dia 4 de outubro. Caso seja necessário, o segundo turno para presidente e governadores acontece em 25 de outubro. De Brasília, Aline Peçanha.
1: 7:10. A seguir aqui no Jornal da Itatiaia, El Niño vai além do clima e preocupa brasileiros com alta dos alimentos.
2: Inteligência artificial transforma a produção de café e ganha espaço nas lavouras de Minas.
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1: 7:13 aqui em Belo Horizonte, os possíveis efeitos do El Niño já despertam preocupação entre os brasileiros, não apenas pelas mudanças do clima, mas também pelas consequências que o fenômeno pode provocar no cotidiano.
2: Uma pesquisa aponta que a população teme impactos, principalmente nos preços dos alimentos, além de reflexos nas áreas de saúde e energia.
3: 9 em cada 10 brasileiros temem que a chegada do El Niño provoque aumento no preço dos alimentos. É o que revela a pesquisa Nexus, que aponta que 77% dos entrevistados acreditam que o fenômeno afeta muito a inflação, enquanto outros 14% esperam algum impacto na economia. O El Niño é o nome dado ao aquecimento anormal de uma parte do Oceano Pacífico. Esse aquecimento altera a circulação na atmosfera e modifica os padrões de chuva, ventos e temperatura em diversas partes do mundo. CEO da empresa Nexus, Marcelo Tokarski, traz mais detalhes da pesquisa.
4: Alimentação é um dos itens que mais pesa no orçamento das famílias, né? E a preocupação com o aumento do preço dos alimentos, a gente viu isso muito durante a pandemia, por exemplo, ela permaneceu desde então, né? A inflação dos alimentos hoje está acima da média de inflação no Brasil e por ter um peso muito significativo no consumo das famílias, na renda das famílias, principalmente nas famílias de renda mais baixa, renda média, compromete muito do orçamento, essa é uma grande preocupação e já há um entendimento de que fenômenos climáticos afetam o preço dos alimentos.
3: O levantamento mostra ainda que 76% dos brasileiros acreditam que o El Niño agrava problemas de saúde. Apesar disso, mais de um terço da população afirma não estar familiarizada com o fenômeno climático.
4: O fato das pessoas não estarem tão a par da gravidade do El Niño, né, do que ele representa como ameaça em termos de chuvas fortes em algumas regiões, secas prolongadas, mais prolongadas em outras, calor extremo, etc. Isso leva as pessoas a não se prepararem para aquilo e, pior, né? Não cobrarem, a gente está num ano de eleição, não cobrarem dos governantes essa pauta nas propostas dos candidatos a presidente, candidatos a governadores, por exemplo, ou parlamentares também. E a gente precisa também de uma consciência, lógico, não só da população, mas das empresas, dos governos, de maneira geral, para que a gente reduza, né, os impactos no meio ambiente, para que a gente tenha menos ocorrências desse tipo de desastres, como cheias, como a que a gente teve há 2 anos no Rio Grande do Sul, ou secas prolongadas que a gente sempre tem na região centro-oeste do Brasil, no Nordeste, etc.
3: Nas ruas, a Itatiaia quer saber se as pessoas conhecem o El Niño e se temem o impacto nos preços.
5: Aline Cristina, tá bem alto os preços, sabe? A gente tá tendo que pesquisar bastante. Então, assim, vai num canto, vai em outro, cada hora compra uma coisa, porque não tá tendo condições de comprar tudo junto de uma vez, não.
6: É, agora aí tá pra ter uma influência desse fenômeno, né? Eles chamam de El Niño. Você viu a notícia disso?
5: Tá sendo muito falado, né, sobre esse fenômeno. E assim, a gente fica até assustado, né? Porque já está nas condições que está. Sim, os preços muito altos. Ainda vem esse fenômeno aí, diz que vai aumentar mais, então a gente fica meio que preocupado.
7: Marlene Conceição da Silva, 50 anos.
3: Preço dos alimentos, Marlene, como é que tá?
7: Variáveis, né? Em algum lugar a gente acha mais acessíveis e outros lugares bem puxado o preço.
3: E esse negócio aí de El Niño, esses fenômenos climáticos assim, você entende, acompanha ou você não sabe muito?
7: Acaba prejudicando a produção, né, de colheitas, aí tende a aumentar o valor, né, quando chega a pouca produção, quando eles vão colher, né? Aí tá menos, aí no supermercado tende a aumentar os produtos.
3: Repórter João Felipe Loli.
2: 7:18.
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2: A produção de café em Minas Gerais passa por uma transformação impulsionada pelo uso de tecnologia, com decisões cada vez mais baseadas em dados. Produtores buscam aumentar a eficiência das lavouras e melhorar a qualidade dos grãos, combinando o conhecimento do campo com novas ferramentas digitais.
9: Opa, o Giro Agro deste sábado está no ar. E a gente sempre fala de tecnologia nos tempos atuais quando fala do agro. A gente está preparando uma série especial que vai entrar nos próximos dias contando

0: muito do que a tecnologia já entrou no café, no queijo, na cachaça, nos produtos mineiros. Mas hoje a gente vai falar aqui do café, que é o nosso grão de ouro de Minas Gerais, o grão de ouro do Brasil. E como é que será que esse cafezinho nosso do dia a dia já tem tecnologia, hein? Inovação. A Bárbara Pacheco é analista de agronegócios do Sebrae Minas, ela que tem formação na engenharia agrônoma e ela está aqui com a gente. Ô Bárbara, bom dia, seja muito bem-vinda.
1: Bom dia, obrigada. Obrigada pelo convite.
0: Bárbara, quando a gente fala em tecnologia no café, basicamente a gente está falando em todos os processos?
1: Então, muitas vezes quando a gente fala assim tecnologia, todo mundo já pensa em máquinas, inteligência artificial, mas a tecnologia ela é muito além disso, né? A própria gestão, né, da fazenda como um todo, ela é uma tecnologia. Porque a tecnologia é você transformar aquilo que a gente já faz em algo mais rápido, mais eficiente, que torne o seu trabalho ali mais eficiente, de forma geral.
0: E a gente ouve muito falar de inteligência artificial, né? Hoje já tem equipamentos, aplicativos que são utilizados desde o plantio até a retirada do café, a venda do café, a entrega do café na casa das pessoas?
1: Sim, eu falo que a inteligência artificial às vezes tá lá na fazenda, só não tá com etiqueta lá, né? Inteligência artificial. Mas ela já tá o tempo inteiro. Praticamente de duas formas. Diretamente, quando o produtor ele já usa a inteligência artificial ali para consultar, para tirar alguma dúvida, para esclarecer algo de forma mais rápida. E numa segunda forma, que ela é indireta, que é quando a inteligência ela tá por trás dos maquinários, que ela tá por trás dos softwares de gestão que usam a inteligência artificial para facilitar, para identificar padrão, para identificar esse padrão e procurar um erro rápido. Então, assim, hoje o agro ele tá com a inteligência artificial em todos os momentos.
0: Bárbara, e quando a gente pensa nessa questão da tecnologia e do grão, que é o nosso principal, a gente está falando também em melhorar a quantidade e a qualidade, porque, por exemplo, a gente precisa produzir cada vez mais, temos fome pelo mundo de café. Já há possibilidade de usar a tecnologia para preservar melhor o fruto, de certa forma, lidar melhor com esses problemas climáticos que são demais hoje no planeta?
1: A gente tem diversas formas de tecnologias, né, aplicadas ali no agro. E quando a gente pensa em produtividade, em qualidade de café, se tivesse uma tecnologia específica para melhorar produtividade e qualidade, eu falo que todo produtor já estava usando, né? Mas a gente não tem nada milagroso hoje, não. Basicamente, produtividade e qualidade de café é um conjunto de ações que o produtor tem que tomar cuidado ali, né, de dentro da porteira, desde o plantio até a colheita, e que tem tecnologia empregada em todos os momentos, principalmente de gestão e tomada de decisão.
0: Muito bem, Bárbara Pacheco, que é do Sebrae Minas, esteve aqui com a gente, analista de agronegócios. Fabiano Frade, Itatiaia Agro.
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3: São 7:23. A seguir, em meio à tensão com os Estados Unidos, Lula sobe o tom contra secretário americano.
4: Governo mantém cautela e deixa análise de embaixador americano para depois das eleições.
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3: 7:25, as relações entre Brasil e Estados Unidos ganham um novo capítulo, após o presidente Lula voltar a fazer duras críticas ao secretário de Estado americano.
9: Ao falar do secretário de Estado, Marco Rubio, o presidente Lula afirmou ontem aqui em São Paulo que se trata de um bolsonarista que não gosta do Brasil. O presidente deu a declaração durante uma visita no INPE, o Instituto Nacional de Pesquisas Espaciais, em São José dos Campos.
10: Um cidadão que não gosta do Brasil, que não gosta da América Latina e que é um bolsonarista, que é o homem secretário de Estado, que é o Marco Rubio. Eu disse pro Trump, ele é um anti-latino-americano, ou um latino-americano frustrado, porque ele foi embora de Cuba. Então ele odeia Cuba, odeia a Colômbia, odeia o Brasil, e ele faz as coisas diferentes daquilo que a gente conversa com o Trump.
9: Mas o presidente ressaltou que é tratado com respeito pelo presidente dos Estados Unidos, Donald Trump.
10: Eu e o Trump já tivemos algumas reuniões. Ele sempre me tratou com muito respeito. Eu trato ele com muito respeito. Quando eu encontrei com o Trump na Malásia, eu disse ao Trump, olha Trump, nós somos dois homens de 80 anos. E a gente tem que passar pro mundo a responsabilidade das duas maiores democracias do mundo, que tem uma relação diplomática desde com 201 anos. E que a gente tem que passar pro mundo uma certa harmonia. O mundo tá precisando disso.
9: No evento, o INPE informou que a área sob alerta de desmatamento na Amazônia caiu cerca de 36% entre agosto de 2025 e julho deste ano. O resultado representa o menor valor da série histórica iniciada em 2016. O número ficou abaixo da média dos últimos 10 ciclos. De São Paulo, repórter Mardélio Couto.
4: 7:27, o governo federal não considera pressionar pela aprovação de Daniel Pérez pelo Senado dos Estados Unidos para o cargo de embaixador americano no Brasil.
3: A avaliação no Palácio do Planalto é de que a decisão dos parlamentares americanos não altera o cenário nem a posição adotada pela gestão do presidente Lula.
11: A aprovação do nome de Daniel Pérez pelo Senado nos Estados Unidos para assumir a embaixada americana aqui no Brasil não deve mudar, pelo menos por enquanto, a posição do governo brasileiro. A avaliação de integrantes do Palácio do Planalto é que o Itamaraty continuará sem conceder o chamado agrimão, que é a autorização diplomática necessária para que o embaixador estrangeiro possa assumir oficialmente o cargo. Essa discussão tem sido ainda mais reforçada no Brasil depois que o governo de Donald Trump revogou o visto da embaixadora do Brasil em Washington, Maria Luísa Viotti. Os Estados Unidos afirmaram que a medida foi uma resposta à demora do Brasil em autorizar a chegada de Daniel Pérez. Nos bastidores, no entanto, integrantes do governo Lula dizem que a aprovação de Pérez pelo Senado americano não muda o cenário. A avaliação é que ceder neste momento poderia passar a imagem de que o Brasil está respondendo a mais uma pressão dos Estados Unidos. Outro ponto citado pelo governo é que o procedimento adotado por Washington rompeu uma tradição diplomática. Normalmente, o país que vai receber o embaixador concede primeiro o agrimão e só depois o nome é anunciado oficialmente. No caso de Daniel Pérez, o governo americano divulgou a indicação antes de ter essa autorização. Agora, apesar desse impasse, o governo brasileiro diz que não pretende adotar medidas de retaliação. A orientação, por enquanto, é manter o diálogo diplomático e deixar qualquer decisão sobre o novo embaixador para depois das eleições presidenciais de outubro. De Brasília, Aline Peçanha.
4: 7:30.
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4: Rita, enquanto a Petrobras derruba a Bolsa de Valores, aqui no Brasil, o mercado de trabalho perde força nos Estados Unidos. Bom dia.
12: Bom dia. Tivemos ontem uma sexta-feira muito volátil. Aqui no mercado brasileiro, números importantes, como o balanço da Petrobras. Os números mostraram um resultado dentro das expectativas, mas em coletiva, a empresa anunciou que não vai pagar dividendos extraordinários. E a partir do momento desse anúncio, as ações da empresa negociadas na B3 perderam muito fôlego e contribuíram para uma queda de quase 2% do Ibovespa, principal indicador de desempenho da Bolsa Brasileira, que fechou na faixa dos 172 mil pontos. Tivemos também um número muito importante em nível global, que foi os números do desemprego, o payroll, lá na terra de Tio Sam. Para surpresa geral do planeta, houve um corte de 23 mil postos de trabalho lá nos Estados Unidos e a expectativa era da criação de no mínimo 80 mil novos postos de trabalho. E qual foi a leitura do investidor global diante dessa fraqueza inesperada do mercado de trabalho americano? A leitura é que os Estados Unidos não devem subir os juros em função desse mercado de trabalho mais fraco. E por causa disso, as bolsas americanas subiram e bateram novos recordes de alta. Aqui no Brasil, as ações da Petrobras, diante dessa frustração do pagamento de um dividendo extraordinário que não vai ocorrer, foram as principais responsáveis pela queda de quase 2% do Ibovespa, principal indicador de desempenho da nossa bolsa. E o que nós temos pela frente são desafios cada vez maiores. Estamos aí diante desse problema crônico, que é o controle das contas públicas, o controle fiscal, a responsabilidade fiscal, e quando a gente olha para nossa bolsa, quando a gente olha para B3, a gente vê também um reflexo da alta taxa de juros que vai minando os negócios, diminuindo o volume e acabando com a atratividade daquelas empresas que dependem do nosso mercado, do mercado brasileiro, para serem saudáveis. O que a gente vê por aqui é uma B3 representada por um Ibovespa cada vez mais ligado ao mercado externo através de commodities, como ações da Petrobras, petróleo, Vale, minério e também dos bancos, que são as empresas internas com mais atratividade para o investimento. Afinal de contas, nós estamos falando de empresas, bancos, que compram e vendem dinheiro. E quando se trata de taxa de juros, o Brasil tem a segunda maior do mundo. Então, gente, o mercado interno, as empresas que dependem do consumo dos brasileiros, que dependem do sucesso da condução da economia do Brasil, estão definhando. E o que sobra para a Bolsa são bancos, Petrobras e Vale. Rita Mundim, para a Rádio Itatiaia.
4: 7:34.
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1: Bom dia, Leonardo Bortoleto.
2: Bom dia, hoje no Itatiaia Negócios Cast converso com Vander Costa falando sobre o custo do Brasil no transporte, a interferência em tantos setores, muito importante você acompanhar.
3: Nas últimas décadas, para não falar de um governo só, desde 1970, estou falando de 50 anos, não tem investimento em infraestrutura no Brasil. Nós investimos menos de 1% do PIB em infraestrutura, enquanto a Índia, a China está investindo 3-4%, que é o necessário. Então, o que que acontece? Eu já falei há pouco, mudou a matriz agrícola do Brasil, saiu do sul para o centro-oeste, não houve investimento em infraestrutura, não tem ferrovia, tem rio, mas não tem hidrovia. Então o caminhão foi lá buscar, e se você lembrar de algumas reportagens, o caminhão ele fica atolado, veio. O caminhão que antigamente tinha duas rodas de tração, hoje tem quatro, são verdadeiros trator que foram feitos para buscar a safra, bem dizer, dentro da lavoura. Então não é que privilegiou o rodoviário, houve um desinvestimento em infraestrutura e o rodoviário foi desbravando.
2: E essa falta de infraestrutura afeta de que forma para a população na ponta? Porque às vezes nós, quem está acompanhando, a gente pode entender o seguinte: não, vocês estão falando dos problemas da área do transporte, sim, de fato, mas lá na ponta, para o cidadão comum, para mim, para quem está acompanhando a gente, qual é o impacto disso, dessa falta de investimento?
3: É o produto mais caro, que se eu faço um transporte mais ineficiente, se eu comparar a eficiência do ferroviário ou do aquaviário, ele é mais eficiente do que o rodoviário, eu vou ter um produto na mesa do consumidor mais barato do que com o rodoviário. Então, o que impacta é o produto mais caro, porque eu estou usando o modal que é possível, e o possível é só o rodoviário.
2: Para ficar mais barato, para poder ficar mais adequado, pelo que eu estou entendendo, a gente tem que fazer diferente do que a gente está fazendo. Tem uma agenda para isso? Estamos pensando uma agenda como país para isso?
3: A gente está trabalhando para isso, houve uma evolução grande no modal, principalmente rodoviário. Tem uma vontade de voltar com as ferrovias para o Brasil, que é mais barato. Só para dar um exemplo, pode até um dado que é interessante. Na década de 1970, nós tínhamos 40 mil quilômetros de ferrovias utilizadas no Brasil. Depois que veio a privatização, ainda no governo Fernando Henrique Cardoso, hoje nós temos 15 mil. Houve um decréscimo. Nós temos hoje 25 mil ferrovias abandonadas, que não tem interesse econômico. Então, é um modelo ferroviário de privatização. Não sou contra a privatização, não estou contra, sou a favor. Mas você tem que fazer com que as ferrovias que foram abandonadas no Brasil voltem a ser produtivas.
2: Me fala uma coisa sobre tecnologia para a gente poder olhar para frente e imaginar o setor aqui. Tanto para cargas quanto para passageiro, qual é a interferência da tecnologia? Ela chega a ser determinante em algum aspecto ou não?
3: É determinante em diversos aspectos. Hoje você pode pegar um aplicativo aqui em Belo Horizonte e sabe exatamente a hora que o ônibus vai passar no ponto que você está. Então isso dá conforto, dá previsibilidade. No transporte de cargas, a gente já tem no Brasil robôs operando nos armazéns. Eles pegam o pallet e colocam na porta do caminhão. A separação de mercadorias pelo software, tudo é feito por leitura de código de barra.
2: Eu sou Leonardo Bortoleto, apresentador do Itatiaia Negócios Cast, e o episódio completo você acompanha no YouTube da Rádio Itatiaia.
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4: 7:38, a seguir os destaques do futebol.
1: Após a classificação na Copa do Brasil, Atlético e Cruzeiro retomam disputa pelo Brasileirão.
4: Galo visita hoje o Remo fora de casa e Raposa fecha a preparação para receber o Mirassol.
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9: 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Antes de dividir o pagamento, pergunta aí para você: eu realmente preciso comprar isso agora ou eu posso esperar juntar um dinheiro e aí sim comprar? 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Então lembra, uma parcela que parece pequena, quando se junta a várias outras parcelas, aí sim, acaba pesando no bolso. Então a gente pode, muitas vezes, esperar um pouquinho mais.
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0: 7h41.
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0: Daniele Rodrigues, muito bom dia.
2: Bom dia, William Travassos. Vamos falar então de futebol aqui no Jornal da Itatiaia, porque quatro partidas abrem hoje a rodada 22 do Campeonato Brasileiro. Às 16h, na Arena do Grêmio, Grêmio e São Paulo. Às 18h30, no Mangueirão, Remo e Atlético. Às 20h30, no Couto Pereira, Coritiba e Chapecoense. E às 21h, clássico entre Botafogo e Fluminense no Nilton Santos. Ô Cláudio Rezende, o Atlético vai ter mudanças para o jogo de hoje? Conta pra gente.
3: O Galo em busca da quarta vitória seguida fora de casa, em competições diferentes. Teve a classificação na Copa do Brasil, diante do Juventude, em Caxias do Sul, hoje às 18h30, aqui em Belém do Pará, contra o Remo. O técnico Barba Domingues vai fazer mudanças no time. Uma delas é certa, na lateral esquerda. Renan Lodi está suspenso. Joga o garoto Pacini. No meio campo, interrogações, também na dupla de volantes. Pode segurar Bernard ou Vitor Hugo ou ambos, já que o Atlético vem numa sequência de jogos com viagens e na quarta-feira tem o primeiro duelo de mata-mata em Bragança Paulista contra o Bragantino pela Copa Sul-Americana. Esquentou a possibilidade da chegada do meio-campista Fred, revelado pelo Galo, do Fenerbahçe da Turquia, jogador que esteve na Copa do Mundo de 2022.
2: Valeu, Cláudio. 7h42. O Cruzeiro entra em campo amanhã contra o Mirassol. Time fecha hoje a preparação, Rubem Júnior.
4: O Cruzeiro finaliza a preparação hoje para o confronto deste domingo às 11h da manhã contra o Mirassol, o primeiro de uma semana onde o clube vai receber mais de 100.000 torcedores na Pampulha. Quarta-feira tem o Flamengo pela Copa Libertadores. Recém-contratados estão à disposição e no bid para o técnico Arthur Jorge e podem fazer a estreia, quem sabe, no decorrer do jogo contra o Mirassol. Lúcio Rodrigues, jovem, 23 anos. Wesley, também jovem, 21 anos. E também João Costa, jovem, 21 anos. Ambos estavam na Arábia Saudita fazendo pré-temporada e bem fisicamente para a estreia. Cruzeiro que também, na atividade dessa sexta-feira na Toca da Raposa, onde apresentou Lúcio Rodrigues para toda a imprensa, Marquinhos com uma febre, Wanderson com um problema dermatológico, não participaram da atividade. Sabadão de trabalho na Toca. Tá certo, bom dia, bom sabadão a todos.
2: Para você também, Rubem Júnior. 7h43. O Flamengo ficou sem nenhum reforço para a sequência da Libertadores, Wellington Campos.
5: Daniele Rodrigues, foi fechada ontem a oportunidade dos clubes brasileiros e estrangeiros de inscrever novos jogadores na Copa Libertadores da América e na Sul-Americana. O Flamengo, adversário do Cruzeiro na próxima fase, não conseguiu nenhum reforço. Tentou Thiago Almada, da Argentina, e Luiz Henrique, que esteve na Copa do Mundo, jogador brasileiro, mas não conseguiu, inclusive desistiu da contratação do atacante do Zenit, Daniele Rodrigues.
2: Valeu, Wellington. 7h44. Dois jogos ontem abriram a rodada 21 da Série B. Em Ponta Grossa, o São Bernardo venceu o Operário por 3-1. No Castelão, o Ceará derrotou a Ponte Preta por 2-0. Hoje, dois jogos. Às 16h, no Oba, em Goiânia, o Vila Nova encara o Sport. Às 18h30, em Ribeirão Preto, o América encara o Botafogo de Ribeirão. E esse coelhão pro jogo de hoje, Fabrício Calazans, conta tudo pra gente, tá ligado? Bom dia.
6: Tô ligado, Daniele Rodrigues, deixa comigo. Bom dia pra você e pra quem se liga no Jornal da Itatiaia. Kleber Ariel Gonçalves, árbitro paranaense, apita Botafogo de Ribeirão Preto e América esta noite às 18h30 no estádio Santa Cruz, na belíssima Ribeirão Preto. O América teve 13 dias de preparação e o técnico Humberto Loser ganhando possibilidades em jogadores que estavam no departamento médico. Dois ex-titulares, Ricardo Silva, zagueiro, e o Persson, meio campista, além do William do Bigode e do Rodrigo Pinheiro, atacante uruguaio, que está relacionado pela primeira vez. Ele foi contratado, se lesionou num treino e hoje pela primeira vez pode estrear pelo Coelhão. Gustavo no gol, Alex Silva, Lucas Sousa, ou Ricardo Silva com Manuel e Dalbert, Felipe Amaral, Elisari ou Persson com o Iago, Guilherme Parede, Gabriel Barros e Paulo Vitor é o provável coelho esta noite contra a Pantera em Ribeirão Preto. Dani.
2: Valeu, Fabrício. 7:46. O sábado é de decisão também no módulo 2 do Campeonato Mineiro. Os finalistas serão definidos hoje. Às 15h, o Vila Nova enfrenta o Aimorés em Ubá. No jogo de ida em Nova Lima, o Vila venceu por 1-0. Portanto, joga pelo empate para chegar à final. Já às 16h, o Democrata de Sete Lagoas recebe o Mamoré na Arena do Jacaré. Na primeira partida, o Democrata ganhou por 2-1 e pode até perder por um gol de diferença, que se classifica para a decisão. Os finalistas já têm vaga garantida na primeira divisão do Campeonato Mineiro do ano que vem. Estas foram as informações do esporte aqui no Jornal da Itatiaia. Volto com vocês, Fabiano, William.
0: Valeu, Dani, obrigado. 7:47. A seguir, Ucrânia ataca a refinaria na Rússia e relata mortes em ofensiva russa.
7: Com guerra em escalada, Zelensky vai à Sérvia para ampliar apoio à Ucrânia.
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1: São 7h49.
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1: Rússia e Ucrânia voltam a trocar ataques em meio à escala da guerra. Patrícia Moribe.
3: Ataques russos contra Kiev e cidades próximas deixaram pelo menos 3 mortos e 7 feridos na madrugada deste sábado. Entre os mortos está uma criança. Segundo os serviços de emergência, o ataque atingiu a localidade de Pukivka, nos arredores da capital. Em Kiev, 4 pessoas ficaram feridas e houve incêndios em 2 bairros. A defesa antiaérea ucraniana enfrenta falta de interceptadores para derrubar os mísseis russos. O presidente Volodymyr Zelensky pede novos sistemas de defesa aos países ocidentais. Zelensky chegou neste sábado à Sérvia, um dos poucos países europeus que mantém relações próximas com Moscou. Mesmo assim, o governo sérvio afirma ter enviado ajuda não militar à Ucrânia. Na sexta-feira, o Senado dos Estados Unidos aprovou novas sanções contra a Rússia, com foco na indústria de petróleo e gás. O vulcão Etna, um dos mais ativos do mundo, voltou a entrar em erupção neste sábado na Sicília, no sul da Itália. A atividade vulcânica provocou a suspensão dos voos que chegariam ao aeroporto de Catânia, que atende a região leste da ilha. Segundo as autoridades, a medida foi tomada por causa da presença de cinzas vulcânicas na atmosfera. Os voos de partida que estavam no aeroporto continuaram normalmente.
1: O novo presidente da Colômbia promete combate ao narcoterrorismo e encerra negociações com grupos armados. De Cali, Pedro Panunzio.
4: Diante de centenas de militares das Forças Armadas colombianas reunidos em uma base militar em Cali, Abelardo de la Espriella, em seu primeiro discurso como presidente da Colômbia, afirmou que o combate ao que classificou como narcoterrorismo estará no centro das suas ações durante os próximos 4 anos de governo. Ele afirmou que a opção pelo diálogo está esgotada, sinalizando o fim da estratégia de negociação com grupos armados que passou a orientar a política de segurança colombiana a partir do acordo de paz firmado com as Farc em 2016 durante o governo de Juan Manuel Santos. A declaração também representa uma ruptura com a política adotada por seu antecessor, Gustavo Petro, que tentou ampliar essa estratégia por meio da chamada paz total. De la Espriella afirmou que uma das primeiras ações de seu governo será classificar grupos como narcoterroristas com o objetivo de garantir uma espécie de arcabouço legal para a atuação das forças de segurança no combate ao crime. O novo presidente disse que divulgará uma lista com as organizações enquadradas nessa categoria, mas não detalhou quais critérios serão adotados para essa classificação. Embora a Colômbia não tenha de fato vivido um período de paz nos últimos 10 anos, analistas especializados em segurança, consultados pela RFI, avaliam que as novas políticas anunciadas pelo presidente tendem a intensificar a violência no país.
1: São 7h53. A seguir, Polícia Federal protesta contra interferências em investigações.
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11: Recebo essa mensagem com muito carinho da sua filha, Eduarda Firmino, para você, meu pai, Robson Firmino. Tô passando para te desejar um feliz Dia dos Pais. Eu sou muito grata por tudo, por todo o carinho de sempre. E você é muito importante na minha vida, muito especial, não sei nem dizer.

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1: 7:55 após novos elementos no processo líder criminoso em Minas, volta pra cadeia.
2: O ministro do Superior Tribunal de Justiça, STJ, Messode Azulay Neto, revogou a própria decisão que ele havia tomado de conceder habeas corpus a Douglas de Azevedo Carvalho, vulgo Mancha, apontado como um dos maiores narcos de Minas Gerais. Como a Itatiaia vem acompanhando, no dia 1 de julho deste ano, o ministro Messode Azulay Neto havia concedido um habeas corpus para Mancha, alegando que ele tinha endereço fixo e fonte de renda através de uma distribuidora de bebidas. O suspeito só não foi solto porque a Polícia Civil pediu um mandado de prisão temporária quando Douglas estava prestes a ir para a rua. Logo depois, o ministro Edson Fachin, presidente do Supremo, derrubou o habeas corpus, alegando que Mancha era líder de facção e de altíssima periculosidade. Agora, o ministro do STJ revoga também a própria decisão após receber uma série de informações sobre Mancha através do DOESP da Polícia Civil. A APC de Minas demonstrou a periculosidade de Mancha, o nível de envolvimento com crime organizado e facções, e mostrou que da outra vez que ele teve direito a usar tornozeleira, Mancha acabou botando o aparelho em um macaquinho de pelúcia. O ministro finaliza então dizendo que com os novos elementos apresentados, a prisão preventiva de Mancha não apresenta irregularidades. Então, ele suspende o habeas corpus que ele mesmo concedeu. Lembrando que Douglas Mancha foi preso em Santa Cruz de la Sierra, na Bolívia, e agora se encontra detido na Penitenciária Federal de Mossoró, no Rio Grande do Norte, no nordeste do país. Uma unidade de segurança máxima destinada a líderes do crime organizado e presos de altíssima periculosidade. Repórter Renato Rios Neto.
3: 7:58.
4: Agora, a análise do âncora da CNN Brasil, William Bach.
5: Os delegados que dirigem as 27 superintendências da Polícia Federal no país inteiro assinaram uma carta em apoio à direção-geral da corporação. A carta reitera a necessidade de independência para que a Polícia Federal possa trabalhar. Coisa justa, legítima, que não oferece dificuldade alguma para se assinar embaixo. Mas, se há necessidade de pedir autonomia e independência em carta dirigida ao público, só se pode supor que isto, a independência, está de alguma forma ameaçada. Por quem? Aqui a carta vai ficando interessante, muito mais pelo que ela não diz. Quem ameaça a independência e a autonomia? E em nome do quê? Em certo sentido, a carta será lida por alguns dentro do espírito daquela velha frase do futebol, aquela que diz que o treinador está prestigiado, quando se sabe que não é bem assim. O diretor-geral da Polícia Federal, Andrei Rodrigues, é homem de confiança do presidente Lula, assim como seus antecessores foram de confiança de outros governantes. Mas o fato é que a Polícia Federal passou por verdadeira montanha-russa desde o estouro do escândalo Master, quando pelo STF tentou-se que ela não investigasse, e agora pelo STF está podendo investigar. Mas até onde? Dado o fato de que integrantes do STF têm os nomes ligados ao escândalo. O mesmo acontece com o escândalo do INSS e sua recente ramificação que chega ao filho do presidente Lula, com a mesma pergunta: até onde pode-se investigar? Ou consegue-se investigar?

0: fundo, a carta está dizendo: deixa a gente trabalhar em paz. É a coisa mais difícil de se imaginar que venha a acontecer.
1: Da CNN em São Paulo, William Vac.
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5: Muito bem, agora são 8h07, receba o nosso...
6: Bom dia!
5: Mas bom dia mesmo. Hoje é sábado, 8 de agosto de 2026, é Dia Nacional de Controle do Colesterol no Brasil. Aonde quer que você esteja ligado comigo, valeu pelo carinho, pela audiência. É muito bom saber que você amanhece em nossa companhia. Eu já começo abraçando os nossos companheiros do Sistema Integrado de Comunicação.
6: 5, Muriaé, bom dia!
5: Alô Paulinho, bom dia! Pô, passei na sala do chefe, mas hoje é sábado, né? Então não vai rolar o cappuccino, só na segunda-feira. Bom dia pro Silvério, bom dia pra Manu, bom dia pra Daniele, a nossa recepcionista, e o casca de bala chamado Pedro Luiz.
6: Bom dia!
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5: Vamos que vamos, né? Tá na hora de correr atrás do papel bordado. Vamos, né? Se é sabadão, mas tem muita gente que corre atrás, não? Agora são 8h08. Ótima manhã de sábado, bom final de semana. Canta aí, vai.
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5: É a minha garantia. Abraçando a você, querido amigo aposentado. Mas que carinho eu tenho com os meus aposentados e os meus idosos. Hã? Você idoso, você idosa, receba o meu carinho, o meu respeito e, claro, o meu bom dia. Um ótimo sábado, bom final de semana. A você, pensionista, dona de casa, as costureiras que levantam cedo, né? Pra dar uma adiantada no serviço. Aí, às 5 da manhã, tá fazendo cafezinho. Liga o rádio para ouvir o Marcos Rogério com o melhor da música sertaneja, aquela música de raiz, né? Bem cedo no seu rádio. Logo depois tem o Jornal da Itatiaia. E agora é nós. Com todo o departamento de jornalismo, né? É, deixando você muito bem informado. Bom dia aos amigos da gloriosa Polícia Militar, Polícia Civil, Corpo de Bombeiros, Polícia Penal, Equipe do SAMU, Polícia Rodoviária Federal, Equipe da Eco Via Minas, Equipe de Garis do Densu,

Alô, Rodrigues, bom dia, bom dia. Quem tá trabalhando lá no Senhor do Bonfim, equipe da Energisa, meu amigo Cristiano, aquele abraço. Enfim, todos ligados aqui em 99,5. Abraçando a você, pedreiro, servente, pintor, serralheiro, gesseiros, padeiros, porteiros, aos carteiros, balconistas, bom dia, empregadas domésticas, todo mundo sabe da admiração que eu tenho pelas empregadas domésticas, né? Eletricistas, jardineiros, contadores, dentistas, produtor rural e, claro, os meus amigos retireiros. Bom dia! Abraçando também quem tá trabalhando nos hospitais Prontocó, São Paulo, Casa de Saúde, Fundação Cristiano Varela e, claro, lá na UPA, né? Também ouvindo a gente. Bom dia! Agora são 8h10, hein? Para você não se atrasar. Bom dia ao Poder Judiciário, também ao Ministério Público, aquele abraço. Alô, alô, taxista, valeu pela carona de todas as manhãs. Motorista de aplicativo, tem um montão por aí ouvindo a gente. Bom dia, bom dia. Sejam todos muito bem-vindos à Rádio Muriaé. A você, médico, aquele abraço. Empresário, bons negócios. Aos vendedores, boas vendas. Quero abraçar também os meus amigos caminhoneiros, transportando progresso para todo o Brasil. Meus amigos e amigas nas confecções, bom dia. Agora são 8h11, 8 horas e 11 minutos. Para você, um ótimo final de semana. E hoje tem a hora do brega, hein? A partir das 9 da manhã, agora com 2 horas de duração, a gente tem a hora do brega para você aqui em 99.

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1: Muito bem, são 8:12. Vou dar um bom dia para Vanessa Fávero e as manchetes do programa de hoje. Bom dia.
2: Bom dia, Gilson. Bom dia a todos que nos acompanham. Gilson, as manchetes de hoje são: campanha antirrábica acontece na área urbana de Muriaé neste sábado. E a outra: as inscrições para o terceiro Fórum Municipal de Políticas Públicas para Pessoas em Situação de Rua foram prorrogadas, Gilson.
1: Ok, são os destaques aqui do programa. Daqui a pouquinho a Vanessa Fávero tá de volta. 8:12. Bom dia.
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Eu começo com o G1. Caiado propõe criar a Polícia Unificada da América do Sul, anistiar condenados pelo 8 de janeiro e rever reforma tributária. UOL, Moro admite divergência com Bolsonaro, elogia Ratinho Júnior e critica STF. Folha de São Paulo, ciclone causa estragos no sul, mata um e deixa 290 mil sem luz no sudeste e o sudeste entra em alerta. Estado de Minas, Damião declara apoio ao Aro, ao Senado e a Simões ao governo de Minas. Álvaro Damião, né? Seria o prefeito de Belo Horizonte. Hoje em dia, sob pressão por Cleitinho, Republicanos faz reunião decisiva para definir candidato em Minas. Agora o tempo de Belo Horizonte. Vitório Medioli, Cleitinho, Falcão e Lude aparecem com possibilidades. Jornal Globo. Lula chama Marco Rubio de latino-americano frustrado e diz que secretário odeia o Brasil. Revista Veja. Campanha eleitoral começa em meio ao silêncio de Lula e Flávio sobre crise fiscal. E o R7. Ciclone bomba causa estragos no Rio Grande do Sul, São Paulo e Rio.

0: estão em alertas por fortes ventos.
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0: Vamos então aos fatos que marcaram o dia de hoje, 8 de agosto, na história. Em 1709, Bartolomeu de Gusmão, o padre voador, inventa o balão de ar quente. Em 1864, a Cruz Vermelha é criada na Suíça. Em 1960, uma empresa farmacêutica norte-americana lança a primeira pílula anticoncepcional. Em 1963, uma gangue armada com cacetetes rouba 2 milhões de libras esterlinas do trem pagador que ia da Escócia para a Inglaterra, sendo conhecido como roubo do século. Em 1969, os Beatles tiram a foto clássica para o álbum Abbey Road, que leva o nome de uma rua de Londres. Em 2008, é realizada a cerimônia de abertura dos Jogos Olímpicos de Pequim.
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2: Essa aqui vai para todos os aniversariantes. Uma música querida para esse dia

Parabéns para quem completa a idade nova no dia de hoje. É o seu aniversário e deixou para nascer justamente no dia de hoje, né? Então, parabéns, felicidade, muita paz e saúde. Famosos completando a idade nova. Dustin Hoffman, ator norte-americano, nasceu em 1937. Ney Gonçalves Dias, é jornalista, nasceu em 1940. Nigel Mansell, ex-automobilista britânico, nasceu em 1953. Mauro Mendonça Filho, diretor de televisão, nasceu em 1965. E se estivesse viva hoje, ela estaria completando aniversário. Foi atriz, cantora e morreu vítima de câncer aos 50 anos. Eu falo dela, Preta Gil, filha de Gilberto Gil, né? Então, se estivesse viva, ela faria aniversário hoje, né?

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1: Bom dia!
2: E a Preta Gil era maravilhosa, né? Mandar um bom dia pro meu amigo Nogueira. Fala, Nogueira. Bom dia, irmão. Que Deus abençoe. Naquela pedalada matinal, hã? Fala comigo. Bom dia aí, que Deus abençoe seu final de semana, tá, irmão? Muito obrigado por estar sempre ligado, sempre dando essa moralzinha na nossa audiência. Grande Nogueira, cara que eu gosto muito. Davi Miqueias, aquele abraço. Alô, Magão. Galera já no trampo, né? Ouvindo aí a 99,5. Valeu. Todo mundo que amanhece em nossa companhia, obrigado pelo carinho. Bom, 8h18, para começar o programa, a famosa música Samarina, gravada por Wilson Simonal em 1968. Foi inspirada em uma paixão de infância do compositor Tibério Gaspar. Ele se apaixonou platonicamente por sua professora, chamada Brasilina, quando ainda apenas tinha 8 anos de idade, na cidade de Anta, no interior do Rio de Janeiro. Bem próximo aqui, além Paraíba, né? Para quem não sabe, Anta tá ali entre Sapucaia, Três Rios e tal, né? Ela descia a Rua da Ladeira de saia branca e chamava a atenção de todos. O plano inicial não era focar nela. A canção foi lançada originalmente como lado B de um compacto de vinil de Simonal, mas acabou fazendo tanto sucesso nas rádios que superou totalmente a música principal do disco. A música foi composta por Tibério Gaspar em parceria com Antônio Adolfo. Então, tá aí, Samarina, para começar o nosso encontro nessa manhã de sábado. Daqui a pouquinho, hein? Às 9 tem a Hora do Brega. Bom dia, 8h19. Bom final de semana para você.

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8: A insuficiência cardíaca é quando o coração não consegue bombear ou receber adequadamente o sangue para suprir as necessidades do nosso organismo. As causas variam desde infarto, pressão alta não controlada adequadamente a longo prazo, miocardite, diabetes e doença nas válvulas cardíacas, como a febre reumática. Os sintomas mais comuns são cansaço, falta de ar aos esforços ou à noite após se deitar, inchaço nas duas pernas ou pés e dores no peito. Se você sente ou conhece alguém com alguma dessas queixas, procure um cardiologista. O diagnóstico e o tratamento precoce pode curar ou melhorar sua qualidade de vida.
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9: Falecimento. Os familiares comunicam o falecimento de Horacina da Rocha Berinzonzi e convidam para o seu sepultamento hoje ao meio-dia, saindo o féretro da Capela Velório de Pirapanema para o cemitério daquele distrito. Comunicamos o falecimento de Horacina da Rocha Berinzonzi.
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14: A odontopediatria é uma especialidade da odontologia que aplica cuidados especiais na saúde bucal de bebês e crianças, além de gestantes e pacientes com necessidades especiais. Sua principal função é aplicar técnicas de psicologia infantil para eliminar desde cedo os traumas relacionados ao dentista, que podem ser iniciados nesse período da infância. Quando nascer o primeiro dente do bebê, já é recomendável o início do tratamento com um dentista especializado em odontopediatria. Os dentes de leite são os primeiros dentes a surgirem em seres humanos. Assim que nasce, devemos procurar um odontopediatra para fazer sua manutenção, para que no futuro a criança possa se tornar um adulto com dentes perfeitos, livre de doenças, com uma estética bucal bonita, com dentes fortes e resistentes.
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9: Muito bem, são 8h34, 8h34. Vamos à redação. Vanessa Fávero comigo hoje. Campanha antirrábica acontece na área urbana em Muriaé. Qual o dia que acontece, Vanessa?
24: Exatamente, Gilson. Hoje a campanha começou aqui na cidade e toda a programação está disponibilizada no Instagram da Prefeitura. A vacinação ocorre em pontos distribuídos pela área urbana de Muriaé. Os tutores devem levar

0: seus cães e gatos para receber a dose da vacina, mantendo os cuidados necessários durante o deslocamento. A ação é voltada para cães e gatos e tem como objetivo ampliar a proteção dos animais e contribuir para a prevenção da raiva, uma doença grave que também pode afetar os seres humanos. Uma das novidades da campanha deste ano é a entrega da caderneta de vacinação do PET, desenvolvida pela Secretaria Municipal de Saúde da Prefeitura de Muriaé e disponibilizada nos pontos de vacinação. O documento permite que os tutores registrem e acompanhem as vacinas recebidas pelos animais, facilitando o controle e o acompanhamento da imunização. A vacinação antirrábica é uma importante medida de prevenção e deve ser realizada anualmente, Gilson.
1: Ok, obrigado então, Vanessa Fávero, falando sobre a vacinação antirrábica e com esse detalhe agora, né? O cartão de vacinação do PET. Quer dizer, fica até mais fácil pro dono ali, o tutor, né? Vamos dizer assim, né? Seguir se o cão tá vacinado, se não tá vacinado. É como se fosse o cartão, né, que a gente tem de vacinação.
0: Exatamente.
1: É isso? E aí facilita muito mais. São 8h35.
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1: Muito bem, agora são 8h38, vamos falar de futebol, falar de esportes com ele, Jota de Souza. E aí, Jota, bom dia.
7: Muito bom dia, Gilson Júnior, bom dia a todos que estão ligados aí no Manhã da Muriaé, deste sábado, véspera do Dia dos Pais. Olha, Gilson, o Botafogo oficializou ontem a renovação do contrato de Alex Telles. O vínculo, que ia até dezembro deste ano, agora será válido até o fim de 2028. E quem desembarcou no Rio de Janeiro foi o atacante Facundo Colídio. Ele passará por exames médicos e poderá ser anunciado se for aprovado e assinará contrato até o fim de 2029. Facundo Colídio tem 26 anos e vestirá a camisa 9 do Clube Carioca. Olha, Gilson, conheceremos hoje os finalistas do Campeonato Mineiro do Módulo 2. Os finalistas também já estarão garantidos na primeira divisão do Campeonato Mineiro em 2027. Os jogos de logo mais são os seguintes: Aimorés e Vila Nova, 15h, no estádio Paulo Pasqualina, em Ubá. Na ida, o Vila Nova venceu por 1-0 e joga pelo empate. O Aimorés precisa aí da vitória simples para ir para a decisão e também se classificar para a primeira divisão em 2027. O outro jogo da semifinal é Democrata de Sete Lagoas e Mamoré, às 16h, na Arena do Jacaré, em Sete Lagoas. O Democrata venceu no jogo de ida por 2-1 e pode perder até por 1-0, que estará classificado. Gilson, para fechar, vamos aos jogos da 22ª rodada do Campeonato Brasileiro. Serão 4 partidas neste sábado e mais 6 amanhã, domingo. Vamos conferindo. Hoje, 16h, Grêmio e São Paulo. 18h30, Remo e Atlético Mineiro. 20h30, Coritiba e Chapecoense. E às 21h, no Nilton Santos, o clássico vovô Botafogo e Fluminense. Amanhã, 11h, no Mineirão, Cruzeiro e Mirassol. 16h, Palmeiras e Internacional. 16h também, Bahia e Vasco da Gama na Arena Fonte Nova. 18h30, 2 partidas, Santos e Atlético Paranaense e Bragantino e Corinthians. 19h30, Maracanã, será a vez do Flamengo enfrentar o motivado Vitória da Bahia, que eliminou aí a equipe do Atlético Paranaense com goleada lá no estádio Barradão. Lembrando o G4 do Brasileirão, Palmeiras é o líder com 47 pontos, em segundo Flamengo 39, terceiro Atlético Paranaense 37, em quarto Fluminense com 34. Os 4 últimos: Grêmio 22, Vasco 21, Remo 21, a Chapecoense e a Lanterninha com apenas 10 pontos ganhos. Ok, Gilson? A você um bom dia, bom fim de semana e também um bom fim de semana a todos os papais, né? Já que amanhã é o Dia dos Pais. Um abraço.
1: Valeu, Jota de Souza, parabéns pelo dia de amanhã, Dia dos Pais, um abraço, nosso paizão aqui também, né? Um abraço para você, Jota de Souza. Agora faltam 19 para as 9.
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1: Muito bem, agora faltando 15 minutos para as 9 da manhã. Daqui a pouquinho tem a Hora do Brega, hein? Uma hora a mais, né? Serão 2 horas de duração a participação aqui do Brega, né? Então você já pode mandar mensagem pra gente. 988-30-1140. Quero mandar um abraço todo especial a todos lá no distrito de São Fernando, né? Estivemos ontem lá na 17ª Exposição Agropecuária e Concurso Leiteiro. Mas que carinho, né? Como eu fui recebido lá ontem. O povo é muito caloroso, então fica aqui o meu abraço, meu bom dia a cada morador de São Fernando que nos recebeu ontem com muito carinho. Logo mais, estaremos aí de novo, né? Odaí de Paula e Paulo Júnior e Natan, hoje em São Fernando, e é lá que a gente se encontra. Mas o povo é realmente caloroso, né? Eu me senti, Pedro Luiz, em casa lá em São Fernando, né? Da forma como fui recebido, as pessoas, né, vinham, cumprimentavam, davam um abraço, pediam para tirar foto. Muito obrigado por esse carinho mesmo a todos aí em São Fernando, meu abraço. 14 para as 9, quero a sua participação, hein? Se tiver aí, Pedro, a gente já pode liberar as participações através do zap. 988301140. Já tem gente na linha? Vamos lá então. Fala comigo aí, bom dia.
13: Bom dia, Gilson. Bom dia, amigo da Rádio Mulher. Oi, Gilson, se for possível, na hora do Brega, que você tocasse para mim a música Léo Caruto, Robertinho, meu velho pai. Ofereço para todos os pais, para você, para o Pedro, para os meus filhos que são pais, para todos os pais, para mim mesmo, né? Eu sou pai, avô, bisavô, sou tudo, graças a Deus, eu ofereço para todos os pais. Eu amo a Ailton do bairro São Joaquim.
1: É isso aí, parabéns então, né? Pelo dia de amanhã, a todos os pais, né? O nosso abraço. Amanhã não tem programa, então hoje nós vamos fazer o programa dedicado a todos os pais. Vamos, mais uma participação, bom dia.
14: Bom dia, Jason Júnior. Aqui é a Natalina de Santa Terezinha. Queria te pedir uma música, qualquer música do Fernando Mendes. Um abraço pra você, um abraço pro Casca de Bala, pro Paulinho Filho, pro Paulinho. Aquele dia que eu vi você aqui no Santa Terezinha, me deu vontade de ir correndo, pegar na sua mão, que eu sou sua fã, tá?
1: Obrigado.
14: Bom dia.
1: Obrigado.
14: E bom final de semana pra você e pra todos aí.
1: Tá, então não vai
14: faltar. Precisa que tomar conta de vocês, tá?
1: Amém. Não vai faltar oportunidade, não. Breve estaremos aí caminhando pelas ruas, né? E nós vamos passar aí, mas tem que me prometer que vai fazer um café forte e com pouco açúcar. Estamos combinados? Combinado? Então tá, se tiver combinado, você manda o áudio aí e fala, ó, Gilson, tá combinado, tá? Breve estaremos nas ruas aí, caminhando, e nós vamos nos encontrar. Eu vou te dar um abraço carinhoso e muito obrigado, né, por gostar do meu trabalho. Eu fico tão feliz. Isso me dá, assim, a cada dia, uma injeção de ânimo, né, para sempre estar fazendo o melhor. Como eu sempre digo, né, eu não venho aqui para trabalhar, e sim para me divertir. Quando tem que falar sério, a gente fala sério. Mas quando tem, claro, né, que botar um pouco de leveza no dia a dia, a gente coloca também, tá? Meu muito obrigado a todos que gostam do programa, que gostam do meu trabalho, que gostam da Rádio Muriaé, que está aí, ó, há 82 anos no ar. 8h48, deixa o povo falar. Eu gosto dessa interação, né? O que eu mais gosto no programa é essa interação com o ouvinte. Então deixa o povo falar, vamos lá, bom dia.
15: Bom dia, Gilson Júnior, Pedro Luiz, equipe e ouvintes da Rádio Muriaé, o Duvaldo Rangel aqui do Macuco, passando aqui para desejar um ótimo fim de semana para todos e aproveitando a oportunidade para desejar também um ótimo dia dos pais para quem é pai. E sorte de quem tem, né, Gilson? Então quem tem, abrace
1: aí, irmão.
15: Seu pai, beijo, faça muito carinho nele.
1: Verdade.
15: porque pai e mãe, quando perde, aí assim a gente sente falta.
1: É verdade.
15: Correto?
1: Uma dor terrível.
15: Ô, e na hora do brega aí, eu gostaria de, se possível, ouvir a música Naquela Mesa, com Nelson Gonçalves. Essa música aí me lembra muito meu pai. Ele gostava muito dessa música. Eu acho ela muito bonita, ok?
1: Tá bom, gente.
15: Um abraço.
1: Eu aqui agradeço a sua participação. Levo o meu abraço a todos aí no distrito do Macuco, né?

0: Sabemos da grande audiência que tem no Macuco. Então, mais uma vez, eu abraço, né, o povo do Divisório, São Fernando, Macuco, né, o pessoal também lá no Distrito do Vermelho, meu muito obrigado. Alô, Itamuri, semana que vem estamos aí, hein? Vamos em Itamuri, tem a festa da colheita, né? Estaremos lá em Itamuri. Bom, 9:10, participação por telefone, bom dia.
1: Bom dia, Gilson.
0: Oi, quem fala?
1: É a Cristina Rocha.
0: Tudo bem, Cristina?
1: Tudo bem, graças a Deus.
0: Seja bem-vinda aqui ao programa. Você fala de Boa Família, não é isso?
1: Isso.
0: Ah, então meu abraço a todos aí.
1: Não é dentro de Boa Família, não. É antes de Boa Família.
0: Tá, mas aí faz parte de Boa Família, né?
1: Com certeza. Ai. Onde só tem família boa.
0: É isso aí. Leva o meu abraço a esse distrito tão querido, que é Boa Família também, tá?
1: Ô, Gil, só aqui eu quero mandar um grande abraço a todos os pais, né, pelo dia de amanhã. Uhum. Eu, infelizmente, não tenho o meu mais, já tá lá no céu. E mandar para toda a família, todos os pais, para vocês aí. Um grande abraço e para todos que estiver ouvindo, para Maria José também, né?
0: Uhum.
1: E um excelente domingo na paz do Senhor para todos nós.
0: Ok. Agradeço o seu carinho, a sua audiência. Desejo um bom final de semana, tá?
1: Muito obrigada.
0: Um abraço.
1: Tá.
0: Vamos lá. 9:09. Daqui a pouquinho, então, começa a Hora do Brega com 2 horas de duração.
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5: Hoje iremos falar sobre o câncer colorretal, também conhecido como câncer do intestino grosso ou do reto. Esse tipo de câncer é mais comum após 50 anos e está entre os tumores mais comuns, tanto em homens como em mulheres. 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Quando diagnosticado na sua fase inicial, tem grandes chances de cura. O principal exame para o seu diagnóstico é a colonoscopia, na qual podemos realizar biópsias da lesão, como também definir a sua localização. O câncer do intestino tem como ser prevenido através da realização da colonoscopia a partir dos 45 anos a cada 5 anos.
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0: Sendo quem completa a idade nova nesse 8 de agosto, Euzi Pedrosa Sanches, em Pirapanema. Abraço dos filhos Cleide, Cristina Pedrosa, Pedro Luiz e familiares. Alô, Euzi, parabéns pra você, felicidades, muita paz e saúde. Nosso ouvinte lá de Pirapanema, lá nas alturas, né? Ouvindo a Rádio Muriaé. Parabéns, viu, Euzi? Francis Marco Imbra, lá no São Francisco. Abraços da Sandra, Beatriz e familiares. O Anata Vitória, seria isso mesmo, né? O Anata Vitória, 9 anos hoje, no Retiro Campo Formoso. Abraço dos pais Edgar e Andréia e todos os familiares. A Aide, do bairro São Pedro, abraços do esposo Américo e familiares. José Pedro Paula Pedrosa, 1 ano, no bairro Coleti. Abraço dos pais Letícia e Alex, avô José Paulo, Sandra Beatriz e familiares. E essa aí é para todos os pais que estão ligados aqui na Rádio Muriaé, já no início do programa Nossa Homenagem. Pelo Dia dos Pais amanhã, né? Então você tem o seu pai? Aproveite o dia, abrace, beije e aproveite o dia.
1: Pai, pode ser que daqui a algum tempo haja tempo pra gente.

pode ser que daí você sinta qualquer coisa entre esses 20 ou 30.

0: 9 horas. Em nova reviravolta, Republicanos vai lançar Cleitinho ao governo de Minas.
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0: O senador Cleitinho Azevedo, do Republicanos de Minas, será candidato ao governo de Minas Gerais após nova reviravolta nesta sexta-feira. Depois das idas e vindas, a cúpula do Republicanos aceitou lançar o parlamentar que lidera as pesquisas de intenção de voto. A decisão foi tomada em reunião na casa do presidente nacional do Republicanos, o deputado federal Marcos Pereira. Logo após o desfecho positivo da reunião, o parlamentar gravou um vídeo ao lado do presidente do Republicanos em Minas, o deputado federal Euclides Petersen, e o irmão Gleidson Azevedo, ex-prefeito de Divinópolis e pré-candidato a deputado federal pelo Republicanos. Um grupo foi criado pelo Tribunal Superior Eleitoral para monitorar o uso indevido da inteligência artificial e a difusão da desinformação durante a campanha eleitoral. Profissionais de diversas áreas vão participar do grupo, entre eles especialistas em tecnologia da informação, segurança pública, relações internacionais e saúde pública. O chamado Conselho Consultivo sobre Integridade Informacional foi criado nesta sexta-feira. Os nomes dos participantes ainda não foram escolhidos pelo TSE, mas eles serão responsáveis pelo assessoramento do presidente do tribunal, o ministro Cássio Nunes Marques, nas ações para manter a normalidade do processo eleitoral. Com o fim das convenções partidárias, Minas deve ter apenas uma mulher como cabeça de chapa na disputa pelo governo do estado em 2026. O número é 80% menor do que o registrado na eleição de 2022, quando 5 candidatas concorreram ao cargo. Neste ano, Indira Xavier, da Unidade Popular, será a única representante feminina na corrida ao Palácio Tiradentes. Além dela, a disputa reúne Matheus Simões, do PSD, Flávio Roscoe, do PL, Alexandre Calil, do PDT, Patrus Ananias, do PT, Gabriel Azevedo, do MDB, Bem Mendes, do Missão, Rafael Duda, do PSTU e Túlio Lopes, do PCB. Eventos em Minas custeados com recursos públicos do estado devem obedecer o limite de R$700 mil por apresentação. E para aqueles financiados por verbas municipais, o teto está fixado em R$500 mil ou percentuais relacionados à receita líquida, conforme lei sancionada e publicada no Diário Oficial desta sexta-feira. A lei já está em vigor e somente não se aplica aos contratos que tenham sido firmados antes desta sexta, quando a publicação traz também exceções e possibilidades de acréscimos aos limites no caso de eventos realizados no período do Carnaval ou do Ano Novo e aqueles que detenham o título de relevante interesse cultural do estado. 9:05. 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
3: Falecimento. 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Comunicamos o falecimento de Horacina da Rocha Berinzonzi.
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2: Ei! Vamos começar, né? 9:16 agora. Tá no ar a Hora do Brega aqui pela Rádio Muriaé FM 99,5. Gente, a origem da música brega remonta às décadas de 1940 a 1950, inspirada no romantismo exagerado do bolero e do samba canção. O termo brega inicialmente designava cabarés e tal, em meretrícios, enfim, né? Sendo adotado de forma pejorativa pela crítica e pelas elites culturais nos anos de 70 e 80 para rotular canções populares e sentimentais, né? Precursores. Nos anos 40 e 50, cantores como Orlando Dias e Carlos Alberto consolidaram o estilo romântico. Já em 70, nomes como Reginaldo Rossi, Valdir Soriano e Nelson Ned popularizaram o gênero como letras sobre amores e dores de cotovelo. É isso, né? O estilo ganhou força regional massiva em polos como Belém, como o brega pop, e Recife, gerando vertentes modernas como tecnobrega e o brega funk, né? Então, um pouco da história, né? Como é que surgiu o brega? Muita gente às vezes pergunta, mas por que brega, né? Por que o nome brega? Como é que surgiu o brega? Então, para você ter a ideia, né, do que é o brega, do como surgiu o brega. 9:17, para começar, homenageando todos os pais pelo dia de amanhã. Nelson Gonçalves, naquela mesa. Agora são 9:17, está no ar.

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1: Para você ligado aqui na Rádio Muriaé, bom dia, bom sábado, bom final de semana. Pode participar, fica à vontade, manda sua mensagem, seja ela de texto ou de voz, vai ser um prazer interagir com você. A parte que a gente mais gosta é o ouvinte falando aqui no programa. Vamos lá, tem participação. Bom dia.
2: Bom dia, Pedrão. Bom dia, Gilson. Hora do Beco começando mais cedo. Alegria maior para os ouvintes já de manhã cedo. É isso aí. Toca para nós o Folha Seca. Nós estamos mandando essa música pro meu amigo Edilson aqui do bairro Gaspar. Um abraço para ele.
1: Esse é o Rui Vege, né? Grande Rui Vege. Um abraço, irmão. Bom final de semana. Mais uma aí, ó. Bom dia.
3: Oi, eu sou o Júnior. Bom dia.
1: Bom dia.
3: Aí do bairro São Pedro. Meus parabéns para você, para os pais amanhã, né? E Pedro, todos os ouvintes, todos os pais, né? E meus parabéns para você mesmo. Você é essa pessoa tão bacana, né? Todo dia, alegrando nós na Rádio Muriaé, né? Deus abençoe você amanhã, dia dos pais, tá?
1: Tá bom.
3: Também com meu esposo, Zé Américo, meus filhos, meus irmãos, que é pai também, né? Eu não tenho meu. Meu tá com Deus lá no céu, né? Mas sempre tô lembrando dele, né? Um dia, assim, tão triste pra gente, né? Que não tem o pai da gente.
1: Verdade.
3: Mas tá bom que tá feliz lá no céu, né? Mas... E também hoje é meu dia, tá?
1: Aí.
3: Hoje é meu dia, hoje é dia do aniversário, tá? E fica com Deus, tchau.
1: Waide, parabéns pra você, felicidades, muita paz, saúde. Escolheu pra nascer justamente no dia de hoje, né, Waide? Então, receba o nosso carinho, o nosso abraço, que essa data se repita por muitos e muitos anos. Oito, não, que oito, Pedro? Você atrasou o relógio, Pedro Luiz? Pra que que você atrasou o relógio, Pedro Luiz? Você não pode mexer. Ah, vou fazer o seguinte, você está suspenso amanhã do programa. Não apareça aqui amanhã na rádio, viu? Você está suspenso. Já tomou a suspensão, ok? Tá combinado? Você tá ouvindo, Pedro Luiz, que eu tô falando? Já fez meu suco hoje? Já? Para de mexer no relógio, Pedro Luiz. Vamos lá, mais uma participação. Bom dia.
4: Bom dia, Gilson Júnior. Bom dia, Pedro Luiz. Tudo bem? Aqui. Ué, na hora do brega, se você puder, toca a música do Fernando Mendes, A Desconhecida. Aqui é a Marta Falco, da Barra. Ofereço pra todos vocês aí, tá?
1: Valeu,
4: e um
1: Marta.
4: Bom final de semana e um feliz Dia dos Pais pra você e pro Pedro e pra todos os pais daí.
1: Tá bom, Marta, obrigado pelo carinho, tá? E a hora do brega continua. A gente traz Valdique Soriano, Eu Não Sou Cachorro, Não.

0: Folha Seca do Amado Batista e a Hora do Brega, né? 9:30 agora, tá só começando. Calma aí que ainda tem muito tempo pra gente ouvir música boa na Hora do Brega aqui pela Rádio Muriaé. São 9:31, já, direto da redação, Vanessa Fávaro trazendo informações.
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2: Muito bem, vamos lá. Vanessa Fávero está comigo aqui na redação, né? E atenta a tudo que está acontecendo em Muriaé e toda a região. Inscrições para o terceiro Fórum Municipal de Políticas Públicas para Pessoas em Situação de Rua foram prorrogadas, não é isso, Vanessa?
3: Exatamente, Gilson. As inscrições do terceiro Fórum Municipal de Políticas Públicas para Pessoas em Situação de Rua foram prorrogadas. O evento será realizado na próxima quinta-feira, dia 13, às 8h30, no Complexo Poliesportivo Rodrigão, e terá a presença do Padre Júlio Lancelotti. Para se inscrever, basta acessar o link disponibilizado no portal da Rádio Muriaé. A iniciativa da Secretaria Municipal de Direitos Humanos e Cidadania da Prefeitura de Muriaé tem a finalidade de dialogar, construir coletivamente e fortalecer as políticas públicas voltadas à população em situação de rua. Em junho deste ano, o padre Júlio Lancelotti recebeu o título de Doutor Honoris Causa da Universidade Federal de Juiz de Fora. A mais alta honraria da instituição reconhece a trajetória de luta e apoio às comunidades mais vulneráveis socialmente do vigário da Pastoral do Povo da Rua da Arquidiocese de São Paulo e paroco da paróquia São Miguel Arcanjo, na capital paulista. O Complexo Poliesportivo Rodrigão fica localizado na rua Cândida Guedes Pereira, número 106, no bairro São Pedro. Gilson.
2: Ok, obrigado, Vanessa. Tá aí, continua comigo aqui na redação, né? E atenta a tudo que tá acontecendo. São 9h33.
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2: Gilson Júnior. Vamos lá, 9:37 agora. E a Hora do Brega continua aqui pela Rádio Muriaé FM 99,5. Deixa eu ver o povo aí, vai. Vamos lá, bom dia.
3: Bom dia a todos vocês aí. Queria desejar um feliz Dia dos Pais, que é amanhã, né, gente? Uhum. E, ao mesmo tempo, quem tá falando é a Silvana da Barra. Sim. Eu queria ouvir aquela música, Queria Eu, de Carlos Alexandre. Obrigada.
2: Agradeço a sua participação e a todos da Barra. 9:38, bom dia.
4: Bom dia, Gilson Júnior. Bom dia, Pedrão. Bom dia, toda a Rádio Mulher. Aqui é Joana Santrezinho. Ô, Gilson, na hora do breve, você passa pra mim aí, de Liard, Aquela Nuvem. Ofereço para todos que gostam, tá? Principalmente o meu irmão evangelista.
2: Tá bom. Agradeço a participação, desejo um bom final de semana. Mais uma, bom dia.
5: Bom dia, Gilson Júnior, Pedro Luiz, todos os ouvintes da Rádio Muriaé. Primeiramente, queria desejar um bom fim de semana para todos e abençoado. E amanhã, um dia especial, né? Dia dos Pais, mas para mim, dia de pai e mãe, acho que é todos os dias. Mas existe para quê? Para aquele dia que quem já perdeu tem uma lembrança. Então, vamos aproveitar enquanto temos eles do nosso lado, né?
2: Verdade.
5: Abraçar, beijar, falar eu te amo.
2: Isso aí.
5: Respeitar,
2: tomar bênção. Enquanto é tempo, né? Enquanto é tempo.
5: Então é isso aí. Então vou aproveitar, já que o meu irmão Oduvaldo pediu a música de Nelson Gonçalves naquela mesa, aproveito para pedir também essa música, tá bom?
2: Tá bom.
5: Um abraço para todos aí.
2: Essa foi a primeira do programa.
5: Leila Vargas, Rangel do Macuco.
2: Ok, 9:39, só mais uma e vamos de música. Bom dia.
6: Bom dia, Gilson, bom dia para toda a equipe da Rádio Muriaé, um bom dia para todos os ouvintes aí. Ô, Gilson, hoje eu venho parabenizar antecipadamente meu esposo Neilson, meu filho Márcio, meu genro Diego, meus sobrinhos, todos meus irmãos, meus cunhados e todos vocês aí da rádio que são pais e todos os pais que estão ouvindo este momento aí da programação da Rádio Muriaé. Que Deus abençoe todos eles com muita paz, saúde, alegria, muita felicidade, muita esperança e muitas vitórias. E que essa data possa repetir por muitos anos ainda para a gente comemorar junto aos seus amigos, todos os nossos familiares. Tá bom? Um parabéns para todos os pais aí. Feliz Dia dos Pais amanhã. Fica com Deus aí, Gilson. Tchau, tchau.
2: 20 minutos para as 10. Dona Dodita ligada comigo lá no São Vicente de Paulo. Bom dia, Rita. Bom dia pro Bento também. Todo mundo ouvindo a Hora do Brega. Chegando Muralhas da Solidão. Com Lindomar Castilho. Olha que relíquia, gente.

6 horas. Apaga-se a luz de mais um dia. Na tarde tristonha o sino tange momentos de orações. Ave Maria. Tudo vai ficando quieto, só da cidade se ouve alarido. Burburinhos de carros, metrôs e sons coloridos chegam com gargalhar de uma criança. E assim, todo o nosso ambiente vai se fazendo mais cercado e silente pelas muralhas da solidão e da desesperança. 9 horas. A sentinela lá da sua guarita distante, sobre um dos portões fortes e gigantes, inicia o toque de silêncio em seu clarim. O cerco da solidão vai se apertando à medida que as luzes vão se apagando.

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2: Muito bem, a hora do brega rolando, ouvimos Muralhas da Solidão, coisa linda, né? 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

0: 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Bora lá. Agora são 9h45, hein? A hora do brega. Mais participações aí, Pedro Luiz. Vamos lá, bom dia.
1: Bom dia, meu amigo Pedrinho. Bom dia, Gilson Júnior. Bom dia, funcionário da Rádio Mureia, Maria Cassiana Lopes Pranalto. Hoje, na hora do brega, eu gostaria de ouvir uma música com Teodoro Sampaio. Eu ofereço todos os pais. Que Deus o dê muitos anos de vida, saúde, felicidade. E as mães que são pais, mais do que pais ainda, né? Porque tem muitas mães que são mais do que um pai. Mas, e os pais que já foram, que Deus toma conta deles lá na eternidade.
0: É isso. Obrigado, Maria Cassiana. Um abraço para você e todos aí no Planalto. Bom dia.
2: Bom dia, Gilson Júnior. Bom dia, Pedro Luiz. Bom dia, Jota de Souza. Bom dia, Paulinho. Bom dia a todos aí da rádio. Parabéns pelo Dia dos Pais, que é amanhã, mas estamos antecipando. E quero dizer que Deus abençoa cada um de vocês e que Deus esteja no controle de tudo. Hoje a minha neta já disse, né? Aí vou fazer parabéns duas vezes amanhã, né? Pai e vô. Mas é isso aí, parabéns, Gilson. E eu gostaria que você tocasse, não é brega, mas é uma música excelente, de Fábio Júnior, Pai. É uma música que relembra muito a todos os pais. Bom dia.
0: Ok, obrigado então pela participação. Vamos lá, 9h47. Todo mundo ligado na hora do brega. Tá gostando? Fala pra gente. Pô, aumentou uma hora a mais, né? Agora é de 9 às 11. Vamos lá, bom dia.
3: Bom dia, Gilson Júnior, Pedro Luiz, todos vocês da Rádio Maria, aniversariante ouvinte. Gilson, nós estamos passando aqui para assistir a Hora do Brega, né? Parabenizar pelo programa e pedir você para mandar um alô para Laysa Peixoto, a Laysa, filha da Nathalie. Hoje é aniversário dela e eu, mas o Raimundo, estamos dando um feliz aniversário para ela, um bom dia para ela, tá? E todos os familiares, que essa data dura muitos anos, com muitas bênçãos, proteção de Jesus para ela e toda essa família. Gilson, parabéns pelo programa, tá? Eu, Leni Maria Peixoto, bairro da Barra, mando um bom dia para todos vocês. Fica.
0: Ok, obrigado, Leni, um abraço. 9h48, mais uma participação, bom dia.
4: Bom dia, São Júnior, aqui é a Adriana do Bico Doce. Bom dia, Pedro Luiz. Bom dia a todos os ouvintes da Rádio Mulher. Gilson Júnior, gostaria de ouvir na hora do brega a música do Reginaldo Rossi, Garçom. Tá, oferecer bom? Especialmente pro meu esposo, Vicente André do Bico Doce, e para todos os ouvintes que gostam da música. Um bom final de semana para nós.
0: Para você também, tudo de bom. 9h48, vamos de Giliar, de Aquela Nuvem.

0: Dani Erondi, aqui na Hora do Brega, às 9h56, não se vá. Deixa o povo falar, vamos lá, deixa eu ouvir aí, bom dia.
1: Bom Oi. Dia para você, pro Pedro dia. Luiz. Eu tô mandando um ótimo dia abençoado para vocês. Comando da Rádio Muraé, que somos a nossa alegria de todos os dias. E tô mandando um feliz Dia dos Pais para você, o Pedrão Luiz, se ele for papai, para todos os pais do mundo, para os meus irmãos, para todos os meus irmãos que somos papai. Tá bom?
0: Agradeço a participação.
1: Mando um abração pra minha mãe lá no Capitinga, pra Ionice, que ela faz às vezes do meu pai, que ele tá juntinho lá com o outro pai lá do céu.
0: Aham. Tá bom, mais uma aí, bom dia.
2: Gilson Júnior, bom dia Pedrão, aqui é a Mercedes do bairro Santa Terezinha. Gilson, eu não tenho meu pai mais, já tá lá nos braços de Deus, mas gostaria de ouvir uma música com o Rick Renner, Te Amo Pai, e oferecer para todos meus amigos que é pai, principalmente para você, pro Pedrão, um abraço e um feliz Dia dos Pais para vocês, que Deus continue abençoando sempre a vida de vocês.
0: Amém, que assim seja. Só mais uma aí, bom dia.
3: Bom dia a todos. Na Hora do Brega, toca Velho Pai com Carmen Silva, homenagem ao meu pai que já se foi e os que têm pai vivos. Um abraço a todos.
0: Outro. Obrigado, Penha. Obrigado. Vamos lá. Vamos abraçando os aniversariantes de hoje. Abraçando a Elzi Pedrosa Sanches em Pirapanema. Abraço dos filhos Cleide e Cristina Pedrosa, Pedro Luiz e familiares. Francis Macoimbra, no São Francisco, abraços da Sandra, Beatriz e familiares. O Anata Vitória, 9 anos hoje, no Retiro Campo Formoso. Abraço dos pais Edgar e Andréia e também familiares. A Aide do bairro São Pedro, abraços do esposo Américo, irmã Ana Maria e familiares. José Pedro Paula Pedrosa, 1 ano hoje, no bairro Coleti. Abraço dos pais Letícia e Alex, avô José Paulo, Sandra, Beatriz e familiares. Parabéns para quem completa idade nova no dia de hoje. Márcio Greik, Aparências.

0: Ministério Público questiona R$1.400.000 em shows em cidade de Minas.
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0: O Ministério Público de Minas Gerais entrou com uma ação civil pública na Justiça para suspender despesas de R$1.816.000 destinadas à contratação de artistas para a 40ª Festa da Banana em Santa Bárbara do Tugúrio, no Campo das Vertentes. O evento acontece entre os dias 23 e 27 de setembro. A ação, com pedido de tutela de urgência, questiona os contratos firmados pelo município com os artistas Ana Castela, Gustavo Mioto, Muriel Alves, Igor Ferrari, Yuri e Troy e Delino Marçal. Segundo a Promotoria de Justiça de Defesa do Patrimônio Público de Barbacena, há indícios de que os valores não são compatíveis com a realidade financeira do município, que tem pouco mais de 4 mil habitantes.
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0: O candidato do PSD à presidência da República, Ronaldo Caiado, afirmou nesta sexta-feira em entrevista ao G1 e à Globo News que, se eleito presidente, vai anistiar as pessoas condenadas pelos atos golpistas de 8 de janeiro de 2023. O político propôs ainda criar uma polícia unificada da América do Sul para combater o crime organizado e revisar a reforma tributária. Entre os condenados pelos atos golpistas de 8 de janeiro estão o ex-presidente Jair Bolsonaro, pai de Flávio Bolsonaro, que disputa também a presidência. Para Caiado, a anistia é uma medida que tem o sentido de pacificar o país. Uma mulher grávida que encontrou uma barata dentro de um hambúrguer comprado em uma unidade do Jerônimo Rede de Restaurantes do Grupo Madeiro, em Campo Grande, foi indenizada em R$6.000 por danos morais. A decisão é da 4ª Vara Cível da capital. Além da indenização, a empresa foi condenada a devolver o valor pago pelo lanche. A Caixa Econômica Federal vai leiloar um apartamento que pertenceu ao ex-deputado federal Eduardo Bolsonaro. O motivo é a falta de pagamento do financiamento do imóvel localizado em Botafogo, na zona sul do Rio de Janeiro. Avaliado em pouco mais de R$1 milhão, o apartamento tem lance inicial aproximadamente de R$644.000. Eduardo Bolsonaro adquiriu a propriedade em 2017 por R$1 milhão, financiando R$788.000 com a Caixa em um contrato de 35 anos. A prestação inicial era de R$9.743,29. 10h06. 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
4: Nos dias 21 e 22 de agosto, Muriaé será palco de um grande evento cultural. 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

0: Muito bem, são 10 horas e 10 minutos e a hora do brega continua até às 11 horas da manhã. Tem participação aí comigo. Bom dia.
1: Bom dia, meu amigo Gilson Júnior. Sou eu, a Jaqueline, aqui da Fazendo Paraíso em Vieiras.
0: Oi, Jaqueline.
1: Gilson, toca uma pra mim bem brega aí. Esse programa é bom demais. Estou esperando você tomar aquele cafezinho bem forte, hein?

0: sem açúcar.
1: É isso aí, obrigado,
0: ótimo
1: Jaqueline.
0: Final de semana pra nós, Gilson.
1: Tive com a Jaqueline semana passada lá no Gavião, né? Tava lá curtindo os Gargantas de Ouro, né, Jaqueline? Um abraço, viu? Pode deixar aqui, fala com a mamãe que eu vou passar aí na Fazenda Paraíso, lá em Vieiras, né? 21, 22 e 23, eu estarei na festa, apresentando a festa de Vieiras, e a gente vai se encontrar aí pra tomar aquele café, tá bom, Jaqueline? Tá combinado. 10 e 11, mais uma aí, bom dia.
2: Bom dia, Pedrão, bom dia, Gilson. Um domingo maravilhoso, Dia dos Pais pra vocês. Hoje eu tô aqui, Florindo do Divisório, pra oferecer toda a programação de hoje pro meu irmão Fernando, lá do Ancorado. Meu irmão do coração, meu substituto do meu pai, que eu amo muito. E ele falou que eu amo o programa do sábado todo sábado. Então, toda a programação pra ele. Pouco. Um feliz Dia dos Pais pra você, meu irmão. Te amo de montão, tá? Beijos.
1: Ok, 10 e 12. Pedro Luiz, esse suco de limão tá terrível, Pedro Luiz. Quantas colheres de açúcar você colocou nesse suco? O quê? 12? Aí não. Desisto, Pedro Luiz. Você não precisa mais fazer o suco pra mim. Muito obrigado. Agradeço, né, a atenção, a disponibilidade pra fazer, mas, pelo amor de Deus, fui tomar o suco aqui agora, não dá. Tá igual rapadura isso aqui. Tá doce, né? Igual mel, né? Obrigado, tá, Pedro Luiz? Muito obrigado. Então amanhã você está suspenso do programa. 10 e 12, bom dia.
3: Bom dia, João Júnior. Cadê a minha música que semana passada você não tocou pra mim? Coração de Luto com Teixeirinha. Bom dia, bom trabalho.
1: Obrigado, Valdenice. É porque não deu tempo, né? São tantos pedidos aqui. Mas vamos lá, 10 e 13 agora.
4: Bom dia, Gilson Júnior. Bom dia a todos da Rádio Miriaé. Um sábado abençoado a todos. Aqui é a Márcia Ventura, o Alberto Gouveia Neto. Queria oferecer uma música para todos os pais, tá? Para o meu pai que está lá no Planalto, o Tunico. E que o Senhor te possa dar muitos e muitos anos de vida a todos os pais, o meu também, tá? E para você também que é pai, tá? E acho que o Pedrinho também é. A todos os pais aí da rádio, tá? Eu quero ouvir uma música muito, assim, bem bonita aí. Toca aí. Não vou pedir, não. Quero só que você toque aí pra mim. Tá bom? Só pra homenagear os pais. Bom sábado. Fique com Deus. O programa tá top.
1: Obrigado. Eu que agradeço a participação de todos, o carinho maravilhoso. Mais uma vez, mandar um abraço a todos lá em São Fernando, né? Pessoal ontem me recebeu lá com muito carinho na 17ª Exposição Agropecuária e Concurso Leiteiro de São Fernando. É isso aí, muito obrigado pelo carinho de sempre, né? É isso aí, valeu mesmo, tá? Pela recepção ontem lá em São Fernando. Hoje a gente tá lá de novo, hein? 10h14 agora, 10 horas e 14 minutos. Ótima manhã de sábado. Mais uma participação, hein? Vamos lá, bom dia.
5: Bom dia, meu amigo José Júnior, Pedro Luiz, toda a equipe da Rádio Mulher, da 99.5 FM. Tá falando aqui o amigo Erasmo. Eu tô passando por aqui hoje, que eu vou trabalhar na Fazenda Santana. Lá não tem internet, não. Só dá pra ouvir pelo rádio. Aí mandar um abraço pra todos os pais do Brasil, da região, de todos. E pro meu pai Levindo, que é fã de vocês e da rádio, e gosto muito dessa música que você tá tocando agora. Parabéns, Deus abençoe, com muita saúde e paz para todos os pais, e para todos vocês aí. Obrigado, tamo junto.
1: Eu é que agradeço, Erasmo. Na famosa música Laço Aberto, do cantor Sandro Lúcio, a frase "te amar foi um erro te amar, mas eu erro outra vez, se acaso precisar", expressa a contradição de um amor que machuca e traz sofrimento, mas que ao mesmo tempo é irresistível e faz a pessoa feliz. Essa que a gente ouve na hora do brega. Sandro Lúcio, Laço Aberto.

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1: É isso aí, a hora do brega até 11 horas da manhã. Bom dia pro meu amigo Manina, já tá ligado comigo. Bom dia, tá lá na Simeão Feres ligado aqui na hora do brega, muito obrigado pelo carinho. Bom dia, Gilson Júnior, gostaria de ouvir na hora do brega Reginaldo Rossi, vou começar tudo de novo. É a Maria Eva do Safira, acabamos de tocar agora o Reginaldo, né? Obrigado, Maria Eva, bom dia pra você, bom final de semana. Bom dia, Gilson Júnior, toca a Folha Seca do Amado, tocamos, né? Né? Lucelena Anastácio do Marambaia, ela é fã desse programa, obrigado pelo carinho, tá? Nós tocamos aí a Folha Seca. Arlete tá no Gaspar também ouvindo a gente, bom dia Arlete, obrigado pelo carinho aí, tá? O Manina já mandei o abraço, mas quem tá comigo, são tantas mensagens, né? Quero aqui de verdade agradecer a cada um pelo carinho, mas quem tá comigo aqui através do 988301140, meu pai ouvindo brega, manda um abraço para ele, Paulo Braz, também o Samuel Pinheiro, que fez aniversário na última terça-feira no bairro Aeroporto, manda um abraço pro meu sobrinho Samuel Pinheiro, fez aniversário dia 4, parabéns aos aniversariantes do dia 4, né? Bom dia, Gilson Júnior, aqui é o Romildo, estou ligado na Rádio Muriaé, se tiver um tempinho, toca aí, Reginaldo Rossi e Roberta Miranda. Amanhã irei pensar numa nova vida. Mais ou menos isso, né? Vamos lá, 10h24 agora, 10h24. Bom dia, Gilson Júnior. É Romilda, do bairro São Francisco. Manda uma música pros meus padrinhos Isa e Giovanni, lá no sítio Tirol. Ouvindo a gente, obrigado, tá? Pelo carinho também a todos no sítio Tirol. Bom dia a todos, gostaria de ouvir a música da Roberta Miranda para a família Moura, a todos os pais. Que Deus abençoe a todos. Cláudia Moura, lá no Santo Antônio. Bom dia, Pedro Luiz. Bom dia, Gilson Júnior. Aqui é da Chácara Luzia Rodrigues, próximo a Patrocínio do Muriaé. Gostaria de pedir a música Morango do Nordeste. Essa que nós vamos tocar agora, né? Coincidência ou não, ela é a próxima a tocar aqui. Obrigado, tá? Pelo carinho aí de todas as manhãs, de todos os sábados. Vocês podem falar aí também. O que, que vocês estão achando da hora do brega, tá? Estamos aí à disposição. 988301140, a hora do brega com mais uma hora, agora com 2 horas de duração, de 9 às 11 aqui na Rádio Muriaé. Tem participação aí, Pedro Luiz? Então deixa o povo falar, bom dia.
2: Oi, Gilson Júlio.
1: Oi.
2: Tudo bem? Meu nome é Maria Sofia de Lacerda do Prado, tenho 13 anos, eu sou de Varginha Miradouro. Eu sou muito fã da rádio desde pequena e eu queria homenagear meu pai nesse Dia dos Pais pro senhor colocar a música Descida.
1: Descida? Aí, quer ouvir o Zezo? Descida, né? Tá bom. Obrigado a todos em Miradouro.

0: 10h26, bom dia.
1: Hoje, São Júnior.
0: Oi.
1: Aqui é a Áurea Brandão.
0: Oi, Áurea.
1: Primeiramente, eu desejo para você um feliz dia dos pais, para você,
0: obrigado,
1: Pedro.
0: Obrigado.
1: Todos os pais aí da rádio.
0: Obrigado.
1: Eu quero pedir uma música para você.
0: Ah.
1: O Daí José. Tentei te esquecer.
0: Tentei te esquecer?
1: Olha, um bom fim da semana para você, um abraço para todos vocês aí da rádio, tá?
0: Tá bom.
1: Fica com Deus. Um abraço meu e da Maria Helena e do Fernando.
0: Tá bom, dá um abraço na família aí, tá? 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E se você for a caráter, né? A caráter, você vai ganhar um drink. Não é isso? Hein? Aí, um drink. É isso, vamos lá. 10h27 agora, 10h27. Vamos lá, mais uma participação. Bom dia.
2: Ô, Gilson Júnior. Eu sou Henrique da Barra. Eu queria ouvir aquela música do Paulo Sérgio com o filho dele. Eu esqueci o nome dela. Aquela música é muito bonita.
3: Bom dia, Pedro Luiz. Bom dia, seu Júnior. Quem tá falando, Vicente?
0: Vamos lá, deixa ele falar aí, deixa o André falar aí, vamos lá.
3: Bom dia, Pedro Luiz. Bom dia, seu Júnior. Quem tá falando, Vicente Adélio Bico Doce, meu amigo. Bom dia pra todos. Pais. Pra todos os ouvintes, pra todos aí. Todos os pais. É o seguinte, eu quero participar na hora do brega aí, meu amigo. Beleza? Um Fusco com preto. Beleza? Vamos ligadar assim, meu amigo. Esquece de mim não, hein? Beleza?

0: hora do brega aqui pela Rádio Muriaé. Ô daí, José, eu vou tirar você desse lugar. Um ótimo sábado. A gente vai pro intervalo, daqui a pouco tem mais.
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0: Falecimento. Os familiares comunicam o falecimento de Horacina da Rocha Berinzonzi e convidam para o seu sepultamento hoje ao meio-dia, saindo o féretro da Capela Velório de Pirapanema para o cemitério daquele distrito. Comunicamos o falecimento de Horacina da Rocha Berinzonzi.
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2: 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Sua principal função é aplicar técnicas de psicologia infantil para eliminar desde cedo os traumas relacionados ao dentista, que podem ser iniciados neste período da infância. Quando nascer o primeiro dente do bebê, já é recomendável o início do tratamento com um dentista especializado em odontopediatria. Os dentes de leite são os primeiros dentes a surgirem em seres humanos. Assim que nascem, devemos procurar um odontopediatra para fazer sua manutenção, para que no futuro a criança possa se tornar um adulto com dentes perfeitos, livre de doenças, com uma estética bucal bonita, com dentes fortes e resistentes.
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São 10h41 agora, um final de semana maravilhoso para todo mundo que tá ligado comigo aqui em 99,5. A Hora do Brega agora com 2 horas de duração. Chegando mais uma, Fernando Mendes, Cadeira de Rodas.

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1: São 10h44, 10h44. Ótima manhã pra você acompanhando a gente. Daqui a pouco tem o plantão de polícia. Agora tem Nelson Med na Hora do Brega.

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4: O infarto, popularmente conhecido como ataque cardíaco, é o processo de morte ou isquemia de parte do tecido cardíaco, geralmente por uma obstrução da artéria coronária, popularmente a veia entupida. Sintomas como dor no peito, principalmente durante os esforços, queimação nos braços, falta de ar, palidez, suor frio, podem ser sintomas de infarto agudo, devendo procurar imediatamente o hospital para o tratamento precoce. A boa notícia é que o infarto pode ser prevenido. Procure um cardiologista, passe por uma avaliação. Fatores como colesterol em excesso, hipertensão arterial, glicose elevada, o temido diabetes, tabagismo, estresse e até mesmo a depressão devem ser controlados para que o nosso coração trabalhe melhor e seja reduzido o risco de infarto.
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Vamos nessa, 10h54. A frase "nem dormindo consigo te esquecer", gravada por Agnaldo Timóteo, mineiro, né, de Caratinga, e composta por César Augusto, expressa um sentimento profundo de saudade e apego romântico. Ela significa que a lembrança de uma pessoa amada é tão forte que persiste até mesmo nos sonhos ou no descanso, mostrando a intensidade da paixão e a dificuldade de superar uma ausência ou um término. E é essa que a gente ouve agora. O mineiro de Caratinga, saudoso Agnaldo Timóteo, "nem dormindo consigo te esquecer", na hora do brega.

0: Anvisa publica a resolução que permite venda de medicamentos na Shopee.
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0: As principais entidades representativas do setor farmacêutico formalizaram um pedido de esclarecimento à Agência Nacional de Vigilância Sanitária, Anvisa, sobre uma nova resolução que permite a venda de medicamentos através da Shopee. A resolução revogou uma medida preventiva de 2022 que proibia a comercialização, a propaganda de medicamentos na plataforma Shopee. A medida foi tomada por conta de adequações jurídicas ligadas à permissão para que farmácias e drogarias licenciadas utilizem plataformas de comércio eletrônico e canais digitais de apoio logístico. A nova resolução permite que farmácias e drogarias licenciadas contratem canais digitais e plataformas de comércio eletrônico para atividades relacionadas à venda, logística e entrega de medicamentos aos consumidores. Após 4 meses afastado do trabalho para tratar de uma neoplasia cervical, o narrador Luiz Roberto está de volta às transmissões da Rede Globo. Na próxima quarta-feira, ele vai narrar Cruzeiro e Flamengo pelas oitavas de final da Libertadores. Luiz Roberto se diz emocionado em fazer o que mais gosta na vida e agradeceu ao público pelas mensagens durante o período em que ficou fora do ar.
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0: Pesquisa Quest mostra que a maioria do eleitorado prevê a vitória do presidente Lula do PT na disputa presidencial de outubro. Ao responder à pergunta quem você acha que vai ganhar a eleição, 55% responderam Lula, enquanto 28% citaram Flávio Bolsonaro do PL. Só 3% mencionaram outros candidatos, enquanto 14% não souberam ou não quiseram responder. A análise detalhada dos números mostra que, mesmo entre bolsonaristas, há uma admissão representativa da percepção de favoritismo do petista. 1/4 dos eleitores de Bolsonaro não acreditam na vitória de Flávio, 24%. Entre os que declaram preferência por Lula, 84% prevê a vitória do petista contra 8% que citam Flávio como favorito. A confirmação de novos casos de sarampo na capital paulista faz aumentar a procura pela dose de reforço nos postos de vacinação nesta sexta-feira. Segundo o levantamento feito pelo Estadão, com base no site De Olho na Fila, da Prefeitura de São Paulo, 153 unidades registraram longas filas no período da manhã. Conforme dados obtidos pela Sociedade Brasileira de Imunizações, junto à Secretaria de Saúde de São Paulo, a capital paulista registrou mais 7 casos de sarampo. Ao todo,

0: Já são 23 casos no estado. 11 horas, 3 minutos. 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
3: Muito bem, são 11:18. Vamos lá, as principais manchetes do programa de hoje. Projeto de lei da PM contra mau uso de bicicletas elétricas e ciclomotores é apresentado aos poderes executivo e legislativo. Homem é morto a facadas dentro de casa no centro de Bicas. Trio armado invade casa e faz família de ex-prefeito refém em Piraúba. Dois homens são presos com drogas e dinheiro no bairro Granjaria, em Cataguases.
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3: Ok, 11:19, um projeto de lei contra o mau uso de bicicletas elétricas e ciclomotores em Muriaé foi apresentado pela Polícia Militar para os representantes dos poderes executivo e legislativo municipal na tarde da última quinta-feira. O objetivo da PM não é proibir esses veículos que são essenciais e sustentáveis, mas sim separar os bons usuários dos infratores, tá? O projeto visa proteger a vida, garantir a acessibilidade de quem realmente precisa e punir, né, com severidade quem faz das ruas uma pista de manobras perigosas. As principais regras para organizar a cidade são, presta atenção, tá? Como eu disse, antes de eu trazer as regras, eu quero dizer que o objetivo, vou repetir de novo, o objetivo da PM não é proibir veículos que são essenciais e sustentáveis, mas sim separar os bons usuários dos infratores. A gente sabe que tem gente que tem o ciclomotor, tem a bicicleta elétrica, que anda na moral, que anda na manha do gato, que usa capacete, que usa os acessórios, né, que ainda não são exigidos, mas que por uma segurança, questão de segurança, a pessoa acaba usando o capacete. Não é obrigatório? Não, até o momento. Mas a pessoa, pela própria segurança, ela, pô, vou usar um capacete, que, né, caso aconteça um acidente, eu caia, enfim, né, eu estou protegido. Mas tem gente que não tá nem aí. Vamos, né, andar, vamos acelerar e tá tudo certo. Não quer saber o que, que vai acontecer. Bom, as principais regras para organizar a cidade são: proibição para menores, fica estritamente proibida a condução desses veículos por menores de 18 anos. Capacete e limites. O uso de capacete passa a ser obrigatório para todos e a velocidade máxima nas vias urbanas será de 32 km por hora. Calçadas livres. É expressamente proibido circular em calçadas, passeios e áreas exclusivas de pedestres. Acessibilidade protegida. A lei blinda e garante o direito de ir e vir das pessoas idosas com deficiência ou mobilidade reduzida, que poderão circular em áreas de pedestres com limites de 6 km por hora, tá? Então são essas pessoas. Bom, o peso da lei, punições e tolerância zero. A grande mudança no projeto da PM é que a nova lei abandona o caráter apenas educativo e passa a ter força coercitiva real. Quem insistir em desrespeitar as normas sentirá o peso no bolso e poderá também, Pedro Luiz, perder o veículo. multas direto no CPF. A velha desculpa de que o ciclomotor, a bicicleta elétrica não tem placa, não tem problema algum, sem problemas, né? Vai direto pro CPF. A cidade vai ter um talonário próprio e as autuações serão registradas diretamente no CPF. A polícia autuou, né? Parou lá e tal. Ah, mas não tem placa, peraí, me dá o seu CPF aí. Pedro Luiz da Fonseca, CPF tal, tal, tal. Pronto, já tá resolvido. Como se fosse anotar uma placa, mas aí vai ser o contrário, vai anotar o CPF, e aí vai ter o nome completo, enfim, né? Bom, pais responsabilizados. O adolescente flagrado conduzindo não sairá impune. O projeto institui uma infração gravíssima com multa pesada diretamente no CPF dos pais ou responsáveis legais que entregarem o veículo ao menor, tá? Apreensão em pátio, conduzir sem capacete, trafegar em calçadas ou estacionar irregularmente vai resultar na retenção ou remoção imediata do veículo para o pátio municipal. Aperto nos veículos, né? Mexidos, escapamentos que estiverem sido adulterados para correr mais do que o permitido de fábrica. Não, aqui está dizendo 32 km por hora. Aí o cara fala, pô, vou adulterar que eu quero andar a 50. Aí já não vai poder. Aí você já está incorrendo numa infração, né? Bom, leilão e destruição. Os veículos removidos ao pátio que não forem regularizados e retirados pelos proprietários do prazo de 30 dias ou 60 dias ainda a definir, não sabe se vai ser 30 ou se vai ser 60, né, poderão ser leiloados ou até mesmo destruídos, né? Porque também o dono do pátio precisa, né, ter o sustento. Aí você apreende uma motocicleta, né? Aí vai passando o dia. O cara não pega a motocicleta, lá o ciclomotor, a bicicleta elétrica. Vai passando o dia. Ele não recebe, então ele tem que leiloar. Ele precisa, né, sustentar a família. Então não é deixar no pátio lá. Quando você quiser e resolver ir lá buscar, né? Ele não tem que ficar esperando. Então vai ter esse prazo de 30 a 60 dias a definir ainda. Bom, isso que tudo que eu falei aqui agora é se for aprovado essa lei. Ainda não está valendo, né? Foi um projeto que foi apresentado ao Executivo e ao Legislativo e nós seguimos acompanhando, né, esse projeto de lei da PM que foi apresentado na última quinta-feira. 11h24 agora, 11h24, Autoescola Ivo Vardiero, veículos com ar-condicionado, sala de aula climatizada, Rua Coronel Domiciano, 3722-1342. 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Voltando ainda ao assunto dos ciclomotores, bicicletas elétricas, acho até que deve ser aprovado. Porque o que tem de adolescente andando nessas bicicletas e ciclomotores que não respeitam a sinalização, avançando o sinal, em cima de calçadas, não tá brincadeira. Então a nossa preocupação é a mesma da PM, não é proibir, mas que tenham regras, que possam andar com capacete, maiores de 18 anos, andar, né, dentro da lei. Agora, o que não pode é qualquer pessoa pegar e sair avançando sinal, correndo risco, colocando em risco a vida de terceiros, tá? 11h26, vamos lá para Bicas? Hã? Nesse caso aqui, ó. Um homem de 34 anos foi encontrado morto dentro de casa no início da tarde da última sexta-feira, na rua Arthur Bernardes, conhecida como Rua do Bonde, na região central da cidade de Bicas. Segundo informações preliminares da Polícia Militar, a vítima e o suspeito mantinham um relacionamento. Durante uma discussão ocorrida durante a madrugada, o homem de 24 anos teria desferido golpes de faca contra o companheiro. O caso foi descoberto por volta do meio-dia, depois que uma equipe do Tático Móvel abordou o suspeito enquanto ele caminhava por uma rua...

de nome Juiz de Fora, com as roupas sujas de sangue. Durante a abordagem, ele teria relatado seu envolvimento no homicídio e indicado o endereço onde o crime aconteceu. Após receber as informações, policiais militares foram até o imóvel e encontraram a vítima já sem vida. O SAMU também foi acionado e informou que o homem apresentava ferimentos cortantes na região do pescoço e já estava morto quando a equipe chegou. O local foi isolado para o trabalho da perícia da Polícia Civil. O suspeito foi preso em flagrante e conduzido à delegacia da Polícia Judiciária. Tá vendo como é que é o trabalho preventivo aí da Polícia Militar? A polícia, fazendo um patrulhamento, viu esse homem andando, caminhando, com as roupas todas sujas de sangue. Opa, tem um negócio errado aí. Vamos parar e vamos abordar. Já na abordagem, o indivíduo acabou confessando que teria matado o companheiro de 34 anos, né? O autor ou o suspeito tem 24, os dois teriam uma relação, os dois rapazes, né, são companheiros e teriam uma relação. Então, o que consta aqui até o momento, né, é que houve uma discussão na madrugada, e um detalhe é o seguinte: ele foi morto na madrugada e só foi descoberto meio-dia do outro dia. Quer dizer, e o companheiro andando tranquilamente, né, caminhando ainda com as roupas sujas. Ele não chegou a trocar as roupas. Se o crime foi na madrugada e meio-dia ele estava com a roupa suja de sangue, né? Então, ele acabou confessando, não tinha como nem ele sair, né, desse caso, porque tudo comprova, né, tudo leva a crer que ele é o autor. A gente não pode afirmar que ele é o autor, mas é o suspeito. E ele acabou confessando, mas a gente só pode falar que é culpado quando ele é condenado, quando sentado no banco dos réus. Bom, segundo ele, foi uma discussão e acabou, né, com esse homicídio lá na cidade de Bicas, entre os dois companheiros. 11:29. Muito bem, a família do ex-prefeito de Piraúba, Adriano Gravina, foi vítima de um assalto na madrugada desta sexta-feira, 7 de agosto. O crime aconteceu na zona rural do município. Três homens encapuzados e armados invadiram a residência por volta das 3:15 da manhã e mantiveram aí a família do ex-prefeito, né, refém. Os assaltantes levaram relógios, joias, três celulares, documentos pessoais, cartões bancários e o carro da família. Dois dos aparelhos foram abandonados durante a fuga, às margens de uma rodovia e encontrados aí por moradores. Após buscas na região, a Polícia Militar localizou o veículo em uma área rural próxima à comunidade de Pedra Branca, já no município de Tocantins. As vítimas disseram que não conseguiram reconhecer os autores. Conforme as informações repassadas à polícia, os três eram de estatura mediana. Um deles seria negro e os outros dois eram brancos. A polícia continua nas buscas para localizar os autores que mantiveram a família do ex-prefeito refém. Nós tivemos um caso desse parecido também na zona rural de Miraí, né? Onde envolveu também um ex-prefeito. Não sei se essa quadrilha é especialista em fazer reféns famílias de ex-prefeito, de prefeito, né? Porque o caso é bem parecido. Eles levaram, né, lá de Miraí, o ex-prefeito Cláudio Omir, na verdade São Sebastião da Vargem Alegre. O crime aconteceu em Miraí à época, mas ele era prefeito, ex-prefeito da cidade de São Sebastião da Vargem Alegre. Aí levaram um veículo da família e tal, depois foi recuperado pela polícia. E ontem não foi diferente. O ex-prefeito de Piraúba, né, com esse mesmo modus operandi, né? A gente não sabe se essa quadrilha é especializada nisso, né? Mas eu espero que a polícia encontre o mais rápido possível e possa dar, né, uma resposta rápida à família do ex-prefeito lá de Piraúba, que passou momentos terríveis, né? 3:15, imagino que estava todo mundo dormindo e foram surpreendidos aí por homens armados e encapuzados, né? Tanto que eles não conseguiram, o nervosismo era tanto que a gente imagina, que eles não conseguiram perceber, né, as características dos autores. A única coisa é a estatura e a cor da pele, né? Mas isso já ajuda a polícia, e a gente acredita também que tenha câmeras de segurança que vão ajudar a Polícia Civil nessa investigação. Veículo recuperado, dois celulares também
foram recuperados, encontrados.

0: encontrado por moradores nas estradas. Enfim, né, não sei se de repente pode ser uma fita dada, né? Por quê? Na casa do ex-prefeito, né? Será que alguém que frequentou a casa, que de repente virou inimigo, né, e possivelmente sabia ali que tinha algo de valor? Isso tudo fica a cargo da Polícia Civil para desvendar esse crime lá na cidade de Piraúba. 11h32, para a gente fechar o plantão de hoje, dois homens foram presos em flagrante por tráfico de drogas na madrugada da última sexta-feira, no bairro Granjaria, em Cataguases. Ambos têm 23 anos. Segundo a Polícia Militar, uma equipe do Tático Móvel fazia patrulhamento pela rua Lacordaire Dutra, quando avistou a dupla no fim da via. Ao perceberem a aproximação da viatura, os suspeitos correram para uma residência vizinha e não atenderam a ordem de parada. Os militares entraram no imóvel, pode, porque está em flagrante, isso aí sem problemas, conseguiram abordar os dois homens. Com um deles, foi encontrada uma sacola com drogas e dinheiro. Durante a ocorrência, ele teria assumido a propriedade do material e informado que guardava outra porção de maconha em sua casa. Uma barra de droga foi entregue aos policiais. Ao todo, foram apreendidos uma barra e 10 buchas de maconha, uma pequena pedra de cocaína, um frasco de 200 mililitros de loló, R$ 317 em dinheiro e 2 telefones celulares. Conforme a PM, os dois envolvidos possuem registros policiais anteriores por crimes como tráfico de drogas, ameaça, roubo, furto e receptação. Tá bom pra você a ficha do cara? Vou repetir. Tráfico de drogas, ameaça, roubo, furto e receptação. Tá vendo? Um deles, né? Não, na verdade os dois, né? Os dois têm todas essas passagens, né? Então já experimentaram todo o cardápio criminal, né? Só não entrou aqui o homicídio. Tá faltando só o homicídio pra completar aí a ficha criminal dessa dupla de 23 anos, hein? A idade, bem novos, 23 anos. Após passarem por exames de integridade física na Casa de Caridade Leopoldinense, os homens foram encaminhados à Delegacia Regional da Polícia Civil de Leopoldina, onde estão agora à disposição da Justiça. É isso. A gente fecha o plantão de hoje, que volta segunda-feira, 11h05, aqui na Rádio Muriaé.
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2: A odontogeriatria é uma área da odontologia com foco no atendimento dos pacientes idosos, considerando fatores da saúde bucal, atuando na prevenção e bem-estar desses pacientes. Algumas doenças bucais, por serem inflamações, podem acabar provocando doenças crônicas pré-existentes, como, por exemplo, doenças cardíacas, diabetes, reumatismo, entre outras. A boca seca é uma queixa comum dos pacientes idosos e podem ser relacionadas a diversas causas. O aumento da quantidade de água ingerida ao longo do dia vai minimizar esse sintoma. A escovação adequada é a forma mais efetiva para manter esses dentes saudáveis e inclui desde a escovação até o uso do fio dental após as refeições. Com o avanço da odontologia, é possível ter uma melhora na saúde bucal dos idosos, dando mais qualidade de vida.
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9: Muito bem, faltando 20 minutos para o meio-dia, acabou o programa. Obrigado a todos pelo carinho, pela audiência. Abraço a todos os papais, tá? Recebo o nosso abraço de toda a direção aqui da Rádio Muriaé, abraçando os pais que estão sempre ligados. Aproveite o dia de amanhã, aproveite bastante, tá? Você que tem o seu pai, né? Leve para almoçar fora, faça um almoço em família. Né? Abrace, beije, aproveite bastante você que tem o seu pai, mas abrace mesmo com muito carinho, com muita positividade, né? Desejando muita saúde para cada pai, né? Que tá aí ouvindo o nosso programa. Obrigado a todos, tô indo nessa segunda-feira, se Deus quiser, 8 da manhã, eu tô de volta aqui na Rádio Muriaé. Obrigado a todos, um abraço e até segunda, 8 da manhã.
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4: Bom dia, estamos iniciando mais um programa Ação e Cooperação. Esse que é um programa de rádio da Sicredi Botucaraí RSMG, edição deste sábado, hoje, 8 de agosto. E hoje nós vamos estar tratando sobre tag de passagem, vamos estar falando sobre cartão, enfim, os assuntos que estamos propondo no trabalho da jornalista Roberta Rufato Marques. Mas amanhã nós temos uma data especial, que é o Dia dos Pais. E sem dúvida é o pai que ensina pelo exemplo, quem está presente nos momentos importantes, oferece apoio nos desafios, celebra cada conquista, é também aquele que mostra todos os dias que cuidar vai muito além de proteger, é incentivar, orientar, ajudar a construir caminhos para o futuro. E ser pai também ensinar valores que transformam vidas, é mostrar a importância de colaborar, dividir, compartilhar e acreditar que juntos podemos ir mais longe. Então são lições que atravessam gerações e ajudam a formar pessoas mais conscientes, responsáveis, preparadas para realizar os seus sonhos. E no Sicredi nós acreditamos que esse cuidado com o futuro tem tudo a ver com cooperação. 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Então, feliz Dia dos Pais a todos no domingo, dia 9 de agosto. Dito isso, vamos seguir então o programa aqui com a colega Roberta Marquese, que estará trazendo então os demais assuntos, abordando as demais informações que eu falei aqui no início do programa. Roberta, bom dia.
5: Bom dia, João Alberto. Bom dia, ouvintes do programa Ação e Cooperação. O Sicredi está trazendo novidades para os empresários associados. O cartão empresarial evoluiu e agora passa a ser o cartão Sicredi Visa Empresas, com uma nova proposta de valor, mais benefícios e uma política de pontuação ainda mais atrativa. E para falar sobre essa novidade, nós estamos recebendo no Ação e Cooperação a analista de desenvolvimento de negócios da Sicredi Botucaraí, Ângela Albuquerque da Silveira. Bom dia, Ângela, seja bem-vinda.
6: Bom dia, Roberta, bom dia aos ouvintes.
5: Ângela, para começarmos, vou pedir que nos explique quais são as principais novidades dessa evolução do cartão empresarial para cartão Sicredi Visa Empresas.
6: Então, essa evolução representa um importante passo para entender cada vez melhor nossos associados e empresários. O cartão empresarial passa a ser o cartão Visa Sicredi Empresas, trazendo uma proposta mais moderna, alinhada às necessidades atuais das empresas. Além da força e aceitação mundial da bandeira Visa, o produto passa a oferecer mais benefícios, mais competitividade e soluções pensadas para apoiar a gestão financeira dos negócios, independente do seu porte.
5: E essa atualização, Ângela, ela vem acompanhada também de uma nova proposta de valor. O que que motivou essa evolução?
6: O mercado está em constante transformações. E os empresários buscam cada vez mais soluções que agreguem valor à rotina dos seus negócios. Pensando nisso, o Sicredi evoluiu seu cartão para oferecer uma experiência mais completa, com benefícios diferenciados, maior competitividade e um programa de recompensas que reconhece a movimentação financeira realizada pela empresa.
5: É, o que tu já nos traz, assim, na questão de movimentação, recompensas, uma das novidades mais comentadas, que é essa forma então de acumular pontos. Para que os nossos ouvintes entendam melhor, Angela, como é que vai funcionar esse novo sistema?
6: Essa é realmente uma das grandes novidades. Agora o cartão conta com uma pontuação dinâmica, ou seja, quanto maior a utilização do cartão pela empresa, maior será a pontuação acumulada. Para faturas até 3 mil, o associado recebe um ponto por dólar gasto. Entre 3 mil e 10 mil, passa a acumular 1,5 ponto dólar por dólar. E para empresas com consumo acima de 10 mil, a pontuação chega a 1,8 ponto por dólar. É uma forma de valorizar ainda mais quem concentra suas despesas corporativas no cartão do Sicredi Vida Empresas.
5: E na prática, Ângela, quais as vantagens que o empresário vai ter utilizando no dia a dia o cartão?
6: O principal benefício é transformar gastos que já fazem parte da rotina do negócio em vantagens para a empresa. Ao utilizar o cartão para compras, pagamentos de despesas operacionais, viagens ou fornecedores, o empresário acumula mais pontos, que podem ser utilizados em programas de recompensas para a troca de produtos, serviços, viagens e diversas outras opções. Além disso, o cartão contribui para uma gestão financeira mais organizada e prática.
5: E esses benefícios, eles são destinados a qualquer perfil de empresa? Como é que funciona?
6: O cartão Sicredi Vida Empresa foi pensado para atender empresas de diferentes portes, desde pequenos negócios que estão começando suas trajetórias até empresas com maior volume de movimentações financeiras podem aproveitar os benefícios da nova pontuação. Como modelo escalonado, ele reconhece e valoriza a realidade de cada empresa.
5: E, Angela, para que a gente possa finalizar, explica para os nossos associados, aquele associado que ficou interessado, como é que ele pode obter mais informações ou até mesmo já solicitar o cartão.
6: Claro. Os associados interessados podem procurar sua agência Sicredi, conversar com seu gerente de negócio ou acessar nossos canais digitais para conhecer todos os benefícios, condições e opções disponíveis. Nossa equipe está preparada para identificar a melhor solução para cada empresa e apoiar o crescimento dos negócios dos nossos associados.
5: João Alberto, ouvintes, essa foi a nossa conversa com a analista de desenvolvimento de negócios da Sicredi Botucaraí, Ângela Albuquerque da Silveira, que nos trouxe as novidades do novo cartão Sicredi Visa Empresas. Como a Ângela bem trouxe, né, fica o convite aos nossos associados para que procurem as agências do Sicredi, nossos canais oficiais, para conhecer mais detalhes dessa modificação, dessa evolução e também poder adquirir o seu cartão Sicredi Visa Empresas. Ângela, muito obrigada.
6: Obrigada, obrigada aos ouvintes e um bom dia.
5: Vamos ouvir as dicas trazidas pela colega Viviane Borges de Oliveira em mais um episódio de Educação Financeira.
7: Olá, sejam bem-vindos a mais um episódio do nosso programa. E hoje vamos desbravar o universo dos cartões de crédito e como utilizá-los de forma inteligente e segura para impulsionar sua vida financeira. Prepare-se para desbloquear novas funções do seu cartão e transformar gastos em ganhos de um jeito simples e prático. Se prepare para uma jornada de descobertas que vai fazer você e seu cartão de crédito virarem melhores amigos, sempre com sabedoria financeira. Vamos começar desvendando o poder do seu cartão de crédito. Saiba que você pode acumular pontos que valem ouro. Transforme esses pontos em passagens aéreas, gadgets de última geração ou até mesmo descontos na sua fatura. É como ganhar presentes, só por usar o seu cartão. Para isso, use o cartão,

estrategicamente e veja os pontos se multiplicarem. Fique de olho nas datas importantes do seu cartão, como o fechamento da fatura e o vencimento. Uma compra desejada pode esperar um pouco para entrar na próxima fatura, dando a você mais tempo para organizar o orçamento. Baixe o aplicativo do seu cartão para controlar seus gastos em tempo real, ajustar limites e ficar por dentro de todas as suas transações. Com o app, você tem o poder de gerenciar seu dinheiro de forma prática e eficiente. Segurança é tudo quando se trata de cartão de crédito. Ative as notificações de uso para monitorar todas as transações e manter seu cartão seguro. Para qualquer gasto suspeito, você ficará sabendo na hora. Aproveite também as ofertas exclusivas que seu cartão oferece. Fique de olho nas parcerias e aproveite descontos e condições especiais em lojas e serviços. É como ter um cupom de desconto permanente que acompanha seu estilo de vida. No entanto, é importante estar ciente dos golpes de cartão de crédito que podem ocorrer e saber como se proteger. Conheça 5 tipos comuns de fraudes. Primeiro, golpe com dados do cartão. Compra virtual ou compra não presencial, criminosos conseguem os dados do seu cartão e realizam compras online sem seu consentimento. Proteja-se utilizando cartões virtuais para compras online e evite cadastrar seu cartão em sites não confiáveis. Segundo, golpe com maquininha de cartão de crédito. Criminosos utilizam maquininhas com visor quebrado ou com baixa nitidez para cobrar valores maiores ou capturar os dados do cartão. Sempre confira o valor antes de inserir sua senha e exija o comprovante de pagamento. Terceiro, golpe da troca de cartão. Em locais movimentados, falsos vendedores trocam seu cartão por outro semelhante após você digitar a senha. Personalize seu cartão com adesivos chamativos para evitar esse tipo de golpe. Quarto, golpe com cartão por aproximação. Em locais movimentados, golpistas usam maquininhas escondidas para realizar transações por aproximação. Sem que você perceba, fique atento aos seus arredores. Quinto, golpe da mudança de valor. Golpistas entregam a maquininha sem digitar o valor e pedem para que você insira o cartão e senha. Depois, digitam um valor maior. Sempre verifique o valor antes de inserir o cartão e digitar a sua senha. Para se proteger desses golpes, priorize o uso do cartão virtual para compras online, confira sempre o valor da compra, personalize seu cartão para facilitar a identificação e utilize carteiras digitais para maior segurança. Caso você caia em um golpe, avise imediatamente a instituição financeira, bloqueie seu cartão e registre um boletim de ocorrência. Além disso, se você deseja utilizar o cartão de crédito de forma eficiente, aqui estão 8 dicas estratégicas para aplicar no seu dia a dia. Primeiro, tenha o orçamento na ponta do lápis. Saiba exatamente o que está gastando no cartão de crédito. Anotar todos os gastos é fundamental, mas é igualmente importante pensar no orçamento e controlar as compras. Segundo, dê olho no limite. Estabeleça um limite de gastos, não comprometa sua renda apenas com o pagamento do cartão, olhe para seu planejamento financeiro e estipule um teto de despesas. Terceiro, pagar o mínimo é cilada. Jamais atrase o pagamento da fatura ou pague só o mínimo. Pagar juros de cartão é jogar dinheiro fora. Se necessário, solicite a troca da data de vencimento da fatura para melhor se organizar. Quarto, use todos os benefícios. Aproveite todas as vantagens oferecidas pela bandeira ou operadora do seu cartão, como milhas ou pontos, utilize-os ao máximo. Quinto, compre no melhor dia do cartão. Espere o cartão virar. Programar novas contas após a data de fechamento da fatura garante mais prazo para pagar ou fazer seu dinheiro render. Sexto, fuja da coleção de cartões. Evite ter muitos cartões de crédito. Concentre-se seus gastos em apenas um cartão para evitar compras por impulso. Sétima dica, saiba negociar. Se a anuidade do cartão estiver pesando no seu bolso, negocie com a instituição financeira. Muitas oferecem cartões isentos de anuidade. Oitava dica, evite saque do cartão de crédito. As taxas para saque do limite do cartão de crédito são geralmente elevadas. E se precisar, converse com seu gerente para buscar alternativas. O cartão de crédito pode facilitar muito a sua vida financeira, se usado com sabedoria. Anote seus gastos, estabeleça um limite de despesas, nunca pague apenas o mínimo da fatura e aproveite todos os benefícios oferecidos pela operadora do cartão. Negocie a anuidade e evite fazer saques com o cartão de crédito devido às altas taxas. 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

0: e ouvintes. Hoje a gente vem aqui bater um papo com o objetivo de apresentar mais uma comodidade aos nossos associados, que é a solução denominada Tag de Passagem, uma opção de pagamento automático de pedágios e estacionamentos que vem para gerar mais agilidade e praticidades em viagens e deslocamento.
1: Jason, o que é a Tag de Passagem do Sicredi e como que ela funciona?
0: A Tag de Passagem, Samuel, é uma etiqueta fixada no para-brisa do veículo para realizar os pagamentos das passagens de forma automática. Então, pensando na praticidade, todos os valores referentes a essa passagem são descontados diretamente na conta corrente do nosso associado, sem a necessidade de ter contato com dinheiro físico ou com atendente quando estiver se deslocando, passando por uma praça de pedágio ou até mesmo no estacionamento de shoppings e aeroportos.
1: E Jason, quais são os benefícios de usar a Tag de Passagem?
0: Samuel, ela é uma solução que oferece aos nossos associados uma experiência descomplicada, contribui para trazer mais agilidade no dia a dia. E tem mais, a Tag de Passagem traz desconto no pedágio. Então, tem diversas redes conveniadas, mais de 100 praças no Brasil, que ela dá um desconto único e exclusivamente pelo associado ter a nossa Tag de Passagem.
1: E fala pra gente também como os motoristas podem adquirir e ativar a Tag de Passagem do Sicredi.
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1: E Diesel, onde que é aceito a tag de passagem do Sicredi?
0: 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Além disso, elas são aceitas em mais de 650 estacionamentos, aeroportos e nas principais redes de shoppings do país. Então, é uma comodidade e agilidade no dia a dia do nosso associado.
1: E para a gente finalizar, fala para a gente também, Jason, se existe algum custo para obter e usar a tag de passagem.
0: Samuel, para obter a nossa tag de passagem, o associado não terá nenhum custo. Então, como eu falei anteriormente, a gente possui uma série de tags em estoque, então é só o associado ir lá e retirar. O que ele vai ter como custo serão R$1,50 por dia, limitado a R$15. Então, se você viajar durante uma vez no mês, o máximo que você vai pagar é R$1,50, que foi o dia que você utilizou. 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Além de que tem o desconto, né, que a gente já também comentou um pouco, e é um produto também que volta na distribuição dos resultados da cooperativa. Então, se for analisar lá no final do ano, quando tiver a distribuição, é um produto que se pagou só de ter esse benefício conosco, Samuel.
1: Jason, primeiramente, muito obrigado pela sua participação. Foi um prazer para nós ter sua presença juntamente conosco, compartilhando seus conhecimentos sobre o produto Tag de Passagem.
0: Muito obrigado, Samuel. Muito obrigado a todos os nossos ouvintes. Nós estamos à disposição em todas as nossas agências. Nossos colaboradores lá estão preparados para receber os nossos associados. E para quem ainda não é nosso associado, fica o nosso convite para vir conhecer uma de nossas agências, nos contatar pelos nossos canais oficiais de forma digital e tá buscando entender um pouquinho mais. Se ficar alguma outra dúvida, algum outro ponto, estamos todos à disposição e agradecer mais uma vez pela oportunidade e pelo espaço.
1: Essa foi a participação do assessor de pessoa física, Jason da Silva.
2: Estamos encerrando o programa de hoje, retornaremos então na semana que vem. Mais uma vez, feliz Dia dos Pais a todos os pais, pais de filhos biológicos, pais de filhos naturais, pais que adotaram filhos, enfim, todos os pais. Um ótimo sábado, um excepcional Dia dos Pais de amanhã e até a semana que vem. 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
3: A insuficiência cardíaca é quando o coração não consegue bombear ou receber adequadamente o sangue para suprir as necessidades do nosso organismo. As causas variam desde infarto, pressão alta não controlada adequadamente a longo prazo, miocardite, diabetes e doença nas válvulas cardíacas, como a febre reumática. Os sintomas mais comuns são cansaço, falta de ar aos esforços ou à noite após se deitar, inchaço nas duas pernas ou pés e dores no peito. Se você sente ou conhece alguém com alguma dessas queixas, procure um cardiologista. O diagnóstico e o tratamento precoce pode curar ou melhorar sua qualidade de vida.
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1: A odontopediatria é uma especialidade da odontologia que aplica cuidados especiais na saúde bucal de bebês e crianças, além de gestantes e pacientes com necessidades especiais. Sua principal função é aplicar técnicas de psicologia infantil para eliminar desde cedo os traumas relacionados ao dentista, que podem ser iniciados neste período da infância. Quando nascer o primeiro dente do bebê, já é recomendável o início do tratamento com um dentista especializado em odontopediatria. Os dentes de leite são os primeiros dentes a surgirem em seres humanos. Assim que nascem, devemos procurar um odontopediatra para fazer sua manutenção, para que no futuro a criança possa se tornar um adulto com dentes perfeitos, livre de doenças, com uma estética bucal bonita, com dentes fortes e resistentes.
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4: A síndrome do intestino irritável é um distúrbio gastrointestinal que provoca dor na barriga, excesso de gases, prisão de ventre e diarreia. Os sintomas da síndrome do intestino irritável podem piorar com situações como estresse, ansiedade e o consumo de alguns alimentos e bebidas. Essa síndrome acontece quando há uma alteração na comunicação entre o cérebro e o intestino, alterando o funcionamento normal do trato digestivo. É mais comum entre as mulheres com idade entre 30 e 50 anos. A síndrome do intestino irritável pode ser controlada com mudanças na alimentação, diminuição do estresse e o uso de medicações específicas, melhorando muito a qualidade de vida dos pacientes.
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3: A odontopediatria é uma especialidade da odontologia que aplica cuidados especiais na saúde bucal de bebês e crianças, além de gestantes e pacientes com necessidades especiais. Sua principal função é aplicar técnicas de psicologia infantil para eliminar desde cedo os traumas relacionados ao dentista, que podem ser iniciados nesse período da infância. Quando nascer o primeiro dente do bebê, já é recomendável o início do tratamento com o dentista especializado em odontopediatria. Os dentes de leite são os primeiros dentes a surgirem em seres humanos. Assim que nasce, devemos procurar um odontopediatra para fazer sua manutenção, para que no futuro a criança possa se tornar um adulto com dentes perfeitos, livre de doenças, com uma estética bucal bonita, com dentes fortes e resistentes.
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2: Gente, essa canção tem uma história, rapaz, que eu acho que uma história que vai surpreender muita gente. Presta atenção na letra dessa música, ó.

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0: 9:37.
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4: Hoje iremos falar sobre o H. pylori, uma bactéria que pode ser adquirida através de água contaminada. Essa bactéria se aloja no estômago, prejudicando a camada protetora gástrica, podendo causar inflamação, provocando alguns sintomas, como dor abdominal e queimação. Além disso, essa bactéria aumenta o risco de úlcera e tumor gástrico. O seu diagnóstico é realizado através do exame de endoscopia com biópsias. O tratamento é feito com associação de inibidores da secreção gástrica, combinado com alguns antibióticos. O adequado tratamento e acompanhamento diminui o risco de doenças no estômago.
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1: Vamos fazer o seguinte, isso aqui não é show não. Tô aqui só pra cantar um sambinho.

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